Aí o som de Neil aqui no Moment Love com Mad. E Zizi Posse passando por aqui também com Per Amore. Elvis Presley e The Royal Philharmonic Orchestra com Always On My Mind, Earth, Wind and Fire, After Love Is Gone. Agora tem o som de Chris de Burgh no nosso Moment Love, The Lady in Red.

0: Ana Vitória no Moment Love, fechando nosso primeiro bloco de hoje. Porque eu te amo.
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0: Continue ligado, depois do intervalo a gente volta com muito mais romantismo pelas ondas do rádio, hein?
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1: A gente prossegue aqui no nosso Moment Love com Shawn Mendes, Use Somebody.

Aí o som de Sheena Elston e Kenny Rogers, We've Got It Tonight, aqui no nosso Moment Love. Sucesso de 1993, mais uma belíssima canção que você curte com a gente. E agora vamos com Lulu Santos no Moment Love, Um Certo Alguém. Daqui a pouco tem o nosso momento de tradução aqui com a Paulinha Esteves, no quadro Love in Words. Já já por aqui, hein?

0: See You no Moment Love, fechando nosso segundo bloco de hoje, Kiss from a Rose. E Gino Van Eriken com Horse to Be Love também passou por aqui. Daqui a pouco a gente volta no nosso Moment Love.
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0: E agora vamos com o som de Maná Como Quisera, mas com a tradução especial de Paulinha Esteves no quadro Love in Words. É com você, Paulinha.
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John Lennon, Stand By Me, aqui no nosso Moment Love desta segunda-feira. Os verdadeiros clássicos do romantismo você curte aqui no Moment Love. E agora a gente traz ela. Ela que tem uma das vozes mais privilegiadas da MPB. Voz maravilhosa, abrilhantando aqui o nosso Moment Love. Marisa Monte com Ainda Lembro.

0: 40 artistas da música americana nesse... essa belíssima campanha USA from Africa, We Are the World, fechando muito bem o terceiro bloco aqui do Moment Love.
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3: Seguimos agora com o último bloco do Moment Love e o clássico de Wagner.

Emílio Santiago com Saigon, no nosso Moment Love. A música é uma verdadeira relíquia, uma verdadeira obra de arte da música popular brasileira. Teve também o som de John Denver com Don't Close Your Eyes Tonight. E agora, o som de Nica Costa, Midnight, no Moment Love, desta segunda-feira.

0: John Canadá com Love on Top, fechando muito bem o Moment Love desta segunda-feira. Eu sou Kleber Salles e temos um encontro marcado amanhã no mesmo horário com as mais românticas aqui na melhor do seu rádio. Até lá, grande abraço.
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6: Muito bem, que beleza. Segunda-feira maravilhosa, mais uma semana, está no ar Retro Hits. Sinta-se à vontade, vem chegando mais, vem chegando junto, de preferência aumentando o volume do seu rádio, porque a boa música aqui não para, com certeza.

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1: 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Os hits que marcaram época estão por aqui no Retro Hits.
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2: Oi, tudo bem? Tudo certo? Chegando agora em nossa programação, então fique aí e aumente o volume do seu rádio, chegando aquela nostalgia, aquela música que você ama.
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0: Bom, Retro Hits desta edição vai ficando por aqui. Agradecido pela sua audiência maravilhosa, pela carona sensacional. E amanhã estamos de volta com aquele hit que com certeza marcou você. Tchau, tchau e até amanhã.
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4: Começou, hein? Mais uma edição do nosso Parada Retro. Eu sou Kleber Salles, hoje 12 de outubro de 2026, feriadão, né? E no feriadão tem Parada Retro aqui também, viu? Melhor do flashback para você recordar junto com a gente, né? A gente leva até você a melhor música, grandes sucessos nacionais e internacionais dos anos 80, 90, 2000, enfim, aqui você ouve só as clássicas no nosso Parada Retro. Bora curtir então, aumenta o volume e vamos viajar no som, hein?

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Laura Branigan com Self Control aqui no nosso Parada Retrô. Sensacional, hein? Autocontrole, né? Para o português aí, em tradução livre. Teve roupa nova também com a lenda Master Boy. Super mega mix aí para a gente relembrar o ano de 1995, quando bombava, né, a dance music nas pistas em todo o planeta. E agora tem o som da Anitta. É a Anitta por aqui para matar a saudade. Um dos primeiros sucessos da danada Anitta. Zen aqui no Parada Retrô.

0: Barry White com Let the Music Play aqui no Parada Retrô. Teve James Taylor, You've Got a Friend. E a Anitta. Falei danada, mas não, né? A Anitta é poderosa, né? A danada é a outra cantora concorrente da Anitta. Enfim, vamos pro intervalo. Daqui a pouquinho a gente tá de volta com o nosso...
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1: É isso aí, Parada Retrô, relembrando grandes momentos da música. Década de 70, década de 80, 90, 2000. A gente rolou até Anitta aqui no comecinho da carreira também, né, gente? Pois é, Anitta já é flashback, né? É. Agora vamos com essa aqui, é uma das minhas preferidas, hein? 1986. Os irmãos Gibb, cada um teve também as suas carreiras paralelas, né? O Robin Gibb foi um deles que também fez muito sucesso com esse som aqui em específico, né? Música Like a Fool. Mais um grande clássico dos anos 80 para você aqui no Parada Retrô.

The SOS Band aqui no Parada Retrô. Just Be Good To Be na programação desta segundona. As melhores você curte com a gente aqui no Parada Retrô. Só sonzeira por aqui, né? Tem Bee Gees com Massachusetts chegando também por aqui, hein? Os irmãos Gibb ao vivo.

0: Duran Duran, fechando aqui o nosso Parada Retro de hoje com All View to a Kill. Teve também Your Dance Floor, The Robin Juliet Factor Team e o Chico César com A Primeira Vista. Eu sou Kleber Salles e vou tirando meu time de campo por aqui, mas volto na próxima edição do Parada Retrô, nesse programa sensacional que recorda os grandes sucessos de todos os tempos. Grande abraço para todo mundo e até a nossa próxima edição, hein? Até lá, tchau, tchau.
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4: Fala, gente, tudo na Santa Paz por aí? Chegando aqui na sua rádio preferida com o nosso Nostalgia nesta segunda-feira. A partir de agora, você vai voltar no tempo com a gente e curtir as melhores músicas do passado, hein? Eu sou Ricardo Oliveira e tô com você aqui no nosso Nostalgia na sua rádio preferida. O melhor do passado de presente pra você.
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4: Opa, de volta em mais um Conexão Sertaneja, turminha. Cheguei eu mesmo, seu amigo Jorginho Amaral, em mais um Conexão, em mais um começão de semana, segundona, hein? E claro, com muita música boa e especial pra você. Então bora curtir, porque tá começando
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1: Ah, aqui no Conexão é assim, você se gruda, né? Com certeza, fica juntinho, se conecta e não desgruda. Bora de muito mais sucesso!
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1: Vem se conectar comigo ao Conexão Sertaneja no ar. Não saia daí que é sempre rápido, já já tem muito mais sucesso.
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Show de Excelso Sesto de

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1: É o Conexão Sertaneja no ar, com muita moda gostosa e muita música boa pra você. Daqui a pouquinho tem mais, não saia daí, é rapidão.
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1: Já voltando, eu mesmo, seu amigão Jardim Amaral, continuando aqui no Conexão Sertanejo, já na sua rádio preferida, e tem mais sucesso.
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1: Daqui a pouco a gente volta, hein, com muito mais moda sertaneja aqui no nosso Conexão.
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1: Já voltando, sou eu, seu amigo Jorge Amaral, te fazendo companhia aqui no Conexão Sertaneja. E tem mais sucesso pra você, bora curtir!
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1: Terminando, encerrando por aqui mais um Conexão nesta terça gostosa, terça que foi animada demais, muita música boa rolou aqui no nosso Conexão, hein? Mas amanhã quartou com muito mais músicas no nosso Conexão Sertaneja. Beijinho, abraço e até amanhã, gente!
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1: Opa, tá começando mais uma edição imperdível aqui do Pegada Sertaneja. Aqui você vai ouvir os sucessos que não saem da sua playlist. Então, aumenta esse volume aí e aproveita o sonzão que vai...

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1: Uau, hein? Que energia contagiante essas músicas sertanejas nos trazem. Mas calma, hein? Não vá embora, porque ainda temos aí muito mais sucessos incríveis pra você, pra embalar o seu programa Pegada Sertaneja. Fica ligado!

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2: A gente queria agradecer a presença de cada um de vocês. Obrigado pelo carinho. Obrigado pela amizade de vocês. É muito prazeroso, muito gratificante tudo que tem acontecido nas nossas vidas. E eu fico feliz demais de ter tanto amigo assim, tantas pessoas que gostam do nosso trabalho, gostam de mim, aprenderam a gostar do Guilherme. Uma salva de palmas pra vocês. Céu Guilherme no pelo ao vivo, Guilherme.
3: Obrigado, gente.
2: Esse DVD vai pro seu vovô, né, cara?
3: Isso aí.
2: Bora. Nós. Nice.

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1: Obrigado, gente. Obrigado. Obrigado mesmo. Valeu demais. Muita gente não sabe o quanto é difícil você trabalhar com música hoje, mas isso aqui está sendo feito com muita verdade, muito carinho. E a nossa essência, o que a gente gosta de cantar, o que a gente ouve até hoje. Mais uma vez, obrigado vocês. Uma salva de palmas, vocês foram foda. Obrigado, gente. Valeu, gordão.
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1: Pessoal, chegou a hora de entrar de cabeça na vibe sertaneja mais animada do rádio. Então, aumente esse volume aí que a gente vai sacudindo aqui com as melhores do sertanejo pra você.

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0: Terminamos mais um bloco musical, hein? Mais uma sequência daquelas. Fica triste não, hein? Porque em breve, daqui a pouquinho, voltamos com mais Pegada Sertaneja.
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Uau, hein? Que energia contagiante essas músicas sertanejas nos trazem. Mas calma, hein? Não vá embora, porque ainda temos aí muito mais sucessos incríveis pra você, pra embalar o seu programa Pegada Sertaneja. 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

E aí, estão prontos para mais uma dose de alegria e animação? Porque o Pegada Sertanejo aqui tá prontinho. Preparamos aqui muita música boa para você curtir as melhores do sertanejo, hein? 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
4: e Adriano Ru.

0: Ei, mulher, hein? Bagunçou com nós tudo, viu, os meninos?
1: Vixe.
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0: Obrigado, gente. Obrigado. Legal. Valeu.
1: Opa, é hora de dar uma pequena pausa, mas se preocupa não, hein? Voltamos daqui a pouquinho com mais sertanejo de primeira qualidade.

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1: Vidome Jack, Mato Grosso e Matias. Costuma por

Fica triste não. A gente encerra aqui mais um Pegada Sertaneja, mas prometemos continuar em breve, hein? Agradecemos aí pela sua super audiência, por esse dia super especial. Até logo!

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1: 6:42.
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3: Os destaques de hoje aqui no seu programa Maranhão em Debate, aqui na Lemos TV, para todo mundo ver no mundo todo. E a manchete de no programa Maranhão em Debate, aqui na Lemos TV, para todo mundo ver no mundo.

0: Eleita a deputada estadual. A manchete de número 4. Starlink pode virar operadora de celular e provoca queda nas ações no setor. Com essas e outras, está no ar o seu programa Maranhão em Debate de Codó, na região leste do Maranhão, para o mundo.
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0: 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Olha, hoje é dia da padroeira do Brasil, a Nossa Senhora Aparecida. Pois é. E, coincidentemente, hoje também é o dia das crianças. E aí o brasileiro já está acostumado com essas duas festas. É a festa da padroeira do Brasil, Nossa Senhora Aparecida, e também a festa das crianças, onde as lojas ficam lotadas, as pessoas comprando presentes para fazer a alegria da criançada. Né? Então, a simplicidade só, você abraçar uma criança, dar um presente para ela e aquela imagem fica guardada para o resto da vida com aquela criança. Ela cresce, mas não esquece. Né? E você que é católico, parabéns, porque... É a padroeira do Brasil,

0: E aí o país Brasil é um país majoritariamente católico, é o maior país católico do mundo, e aí a santa representa aí todos os católicos apostólicos romanos que estão fazendo parte da religião que veio lá de Roma, não é? A pessoa às vezes pensa, a religião, a Igreja Católica, ela teve origem lá na Palestina, lá em Israel, na Terra Santa, não foi, não. Ela começou, foi em Roma, lá com o imperador Constantino. Então, por isso que o nome da igreja, é a Igreja Católica Apostólica Romana. A origem dela é em Roma. Então, parabéns a todos os católicos, a todos os devotos de Nossa Senhora Aparecida e também parabéns a todas as crianças do Brasil. Festeje, hoje é dia das crianças e da nossa padroeira. Meus amigos, o programa Maranhão em Debate está com você e hoje você vai a sorrir logo no início do programa, porque eu quero mandar um alô aqui antes para o meu amigo Robson, na Profírio Santos, que não perde um programa Maranhão em Debate. Não é só ele, não. Também o meu amigo Wilson, também ligado com a gente. É, quem é mais aqui? É, como é o nome daquele rapaz lá que sempre... É, o Aécio, né? Aécio de Jesus, sempre está ligado com a gente. Como é aquele que está em Goiânia? É, Solzinha do Forró. Está em Goiânia e acompanhando o programa Maranhão em Debate. Lemos TV, falando para você de Codó para todo o planeta. E agora é hora de sorrir. Vamos sorrir aqui no programa Maranhão em Debate.
1: Sorria.

0: Jax Teeny.
1: Aí tá outra coisa que tá na moda agora. Pode reparar, um monte de vídeo por aí, hein? Do pessoal entrevistando o outro na rua, tu já viu? Qual lugar do Brasil tu não moraria? Maranhão. Por quê? Ah, sei lá, o pessoal é muito feio. Aí o pessoal me manda mensagem, Repulico, defende nós lá. Eu acho que eu não sou uma pessoa. Não, eu gosto do meu estado. Mas eu não posso dar motivo pro inimigo.
2: Sovia.
3: De volta ao seu programa Maranhão Debate com o apresentador Lemos Panchevski. Levando para você informação aí em São Luís do Maranhão, Marinalva. Lemos também ligada com a gente aí no bairro Saviana, aí próximo à UFMA. Um abração para você e toda a sua família ligada aqui no programa. Meus amigos, olha, eu quero dizer para você que bombou aí um vídeo bombou aí nas redes sociais, hoje principalmente, um vídeo onde uma menina... Mostra aí só um pouquinho, produção, só um pedacinho do vídeo, dá para mostrar? Dá não, né? Só um pouquinho do vídeo aí. Que uma menina na Guatemala... Ela ressuscitou, né? Ela ressuscitou. E aí nós fomos buscar mais informações desse vídeo que sacudiu o planeta aí nas redes sociais. E nós vamos buscar informação e não é nada disso, nada disso. Então você, quando estiver aí nas redes sociais, você tenha muito cuidado com o que você está assistindo, você está vendo, está lendo. Porque tem muita conversa para boi dormir. E aí bomba na internet, nadinha, só migué. Só migué. A verdade é essa, é só migué. E aí você vê a coisa acontecendo aqui no programa Maranhão em Debate, porque a gente não puxa saco para ninguém aqui, não. A gente lambe a rapadura, mas não puxa saco. A verdade é essa. E aí você... acompanha tudo aqui. Olha, o que que diz aqui sobre essa matéria? O que que a gente encontra aqui? Tá aí, ó. A produção já colocou aí, dizendo que essa menina, ela ressuscitou em um templo lá, tal. Tá bombando. Mas essa picaretagem nas igrejas já é comum. Os caras inventam meio mundo de coisas. Eles viram tapia. E aí pagam gente para dizer que foram curados, que eram paralíticos e andaram, entram nas cadeiras de rodas. E na hora que o pastor diz, sai, sai, sai, vem andando, vem andando, vem andando. Aí os caras saem das cadeiras de rodas andando e o pessoal vão ao êxtase. Aleluia, aleluia, glória a Deus, glória. Nadinha, só migué. Cada um ganha 500 contos para fazer aquilo ali. Então isso não é religião, isso é uma bandalheira, uma safadeza desses líderes religiosos que mancham as igrejas. Eu acho que até mancham, né? As igrejas verdadeiras, que têm bons líderes, que trabalham em prol da comunidade, para salvar as pessoas, levando o evangelho verdadeiro, aquela coisa correta, com lisura, com respeito. Mas tem outros que são safados, vagabundos. E aí esse negócio aí da menina que ressuscitou é conversa fiada. Olha, a história da menina que ressuscitou na Guatemala, na verdade, se trata de um desmaio seguido por um diagnóstico errôneo feito pela própria família e não de um milagre ou ressurreição real. Então foi só uma balela, mas está bombando na internet dessa menina que ressuscitou. Nadinha, só enrolação, só conversa fiada, falta de respeito, né, às pessoas. Se a gente colocar aqui um vídeo e a gente descobrir que é fake news, a gente volta na mesma hora atrás e diz que é fake news, a gente se retrata, porque nós fazemos jornalismo com responsabilidade, sem puxar saco para ninguém. A verdade é essa. A gente fica aqui procurando fazer o melhor, levando aqui de qualquer jeito, mas procurando fazer aquilo que tem que ser feito. Jornalismo aqui é jornalismo com responsabilidade, honestidade e imparcialidade. Diz, olha, o caso envolve uma adolescente, o nome dela, Yuleide Skorpiak, de 15 anos, e aconteceu na aldeia El Jacorte, no município de Sacapulas, lá na Guatemala. Até só o pessoal fez aí de um pingo d'água balançar um oceano, né? Jogaram o pingo d'água que encheu o oceano, a verdade é essa. E aí nós ficamos aqui para desfazer, para desmascarar essas enroladas que acontecem na internet e também fora da internet. Porque fora da internet também tem coisa, né? Tem rolo, tem enrolação do povo. E o povo muitas vezes gosta mesmo é da chibata, gosta é da enrolação. Meus amigos e minhas amigas, professoras e eleitores. Olha, na última eleição, o Fufuca foi eleito senador da República. As duas vagas do Maranhão, a primeira foi para o Fufuca e a segunda foi para o Laésio Bonfim. Nós obtivemos informação de que o Laésio recebeu um vídeo durante a campanha de Flávio Bolsonaro para ele postar em suas redes sociais e também no programa eleitoral. Aí assoviaram, é assobir ou assovir? Hein? Sabe não? Assoviaram ou assobiaram? Eu acho que assoviaram, né? Eu estou na dúvida aqui. Mas veja bem, aí disseram, não põe o vídeo do Flávio que o Maranhão é Lula. Se tu colocar, se tu postar esse vídeo, tu com o Flávio, você perde a eleição. E aí ele disse, é o Peba que vai sair com o Flávio Bolsonaro na eleição, né? Na campanha. E não saiu, não. E se ele põe, ele tinha perdido a eleição, porque eu já vi vários eleitores dizendo que se soubesse que o Laésio Bonfim iria apoiar o Flávio Bolsonaro, não teria votado nele. Então foram artistas. E tem que ser. O próprio governador, Eduardo Braz, o pessoal perguntava para ele, você está com a direita ou com a esquerda? Ele dizia, nosso negócio não é nem um lado e nem o outro. Nosso lugar é para frente que anda. Pois é. E agora as informações que nós obtivemos é que o Braz está apoiando o presidente Lula. E o Fufuca está também com o presidente Lula e o Laésio Bonfim apoiando aí o Flávio Bolsonaro. Tá certo? É, desse jeito mesmo. Política é assim. Política é assim. Então todo mundo já sabia mesmo que o Laésio Bonfim é de direita, agora ninguém sabia que o Fufuca era de esquerda. Então agora tá bom. O governo do Braz, ele mesmo apoiando o Lula, eu acho até com razão. O Lula deve ter ajudado muito os dois governos dele em São Luís do Maranhão. E aí ele está só reconhecendo, né, a mão forte do governo federal para com a capital maranhense, ele prefeito, então, naquele momento. E aí agora...

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1: 7:03.
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3: Os destaques de hoje, aqui no seu programa Maranhão em Debate, aqui na Lemos TV, para todo mundo ver, no mundo todo. E a manchete de número 1. Teto de escola desaba, deixa aluno e professores feridos e a suspensão de aulas em Morros. A manchete número 2, Fufuca fica com Lula e Laércio Bonfim apoia Flávio Bolsonaro depois de eleição. A manchete número 3, é a Namatruí, garimpeiro, prefeito apoia esposa e é eleita a deputada estadual. A manchete número 4, Starlink pode virar operadora de celular e provoca queda nas ações no setor. Com essas e outras, está no ar o seu programa Maranhão em Debate de Codó, na região leste do Maranhão, para o mundo.
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0: 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Olha, hoje é dia da padroeira do Brasil, a Nossa Senhora Aparecida. Pois é. E, coincidentemente, hoje também é o dia das crianças. E aí o brasileiro já está acostumado com essas duas festas. É a festa da padroeira do Brasil, Nossa Senhora Aparecida, e também a festa das crianças, onde as lojas ficam lotadas, as pessoas comprando presentes para fazer a alegria da criançada. Né? Então, a simplicidade só, você abraçar uma criança, dar um presente para ela e aquela imagem fica guardada para o resto da vida com aquela criança. Ela cresce, mas não esquece. Né? E você que é católico, parabéns, porque é a padroeira do Brasil, né? E aí o país Brasil é um país majoritariamente católico, é o maior país católico do mundo, e aí a santa representa aí todos os católicos apostólicos romanos que estão fazendo parte da religião que veio lá de Roma, né? A pessoa às vezes pensa, a religião, a Igreja Católica, ela teve origem lá na Palestina, lá em Israel, na Terra Santa, não foi, não. Ela começou, foi em Roma, lá com o imperador Constantino. Então, por isso que o nome da igreja
3: Por isso que o nome da igreja é Igreja Católica Apostólica Romana. A origem dela é em Roma. Então, parabéns a todos os católicos, a todos os devotos de Nossa Senhora Aparecida e também parabéns a todas as crianças do Brasil. Festeje, hoje é dia das crianças e da nossa padroeira. Meus amigos, o programa Maranhão em Debate está com você e hoje você vai a sorrir logo no início do programa, porque eu quero mandar um alô aqui antes para o meu amigo Robson, na Profírio Santos, que não perde um programa Maranhão em Debate. Não é só ele, não. Também o meu amigo Wilson, também ligado com a gente. Quem é mais aqui? Como é o nome daquele rapaz lá que sempre... O Aécio, né? Aécio de Jesus, sempre está ligado com a gente. Como é aquele que está em Goiânia? Solzinha do Forró está em Goiânia e acompanhando o programa Maranhão em Debate. Lemos TV, falando para você de Codó para todo o planeta. E agora é hora de sorrir. Vamos sorrir aqui no programa Maranhão em Debate. Sorrir.

0: Jax Teeny.
1: Aí tá outra coisa que tá na moda agora. Pode reparar, um monte de vídeo por aí, hein? O pessoal entrevistando outro na rua, tu já viu? Qual lugar do Brasil tu não moraria? Maranhão. Por quê? Ah, sei lá, lá o pessoal é muito feio. Aí o pessoal me manda mensagem, repulico, defende nós lá. Eu acho que eu não sou uma pessoa. Não, eu gosto do meu estado. Mas eu não posso dar motivo pro inimigo.
2: Sorria.
3: De volta ao seu programa Maranhão Debate com o apresentador Lemos Panchevski. 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Meus amigos, olha, eu quero dizer para você que bombou aí um vídeo bombou aí nas redes sociais, hoje principalmente, um vídeo onde uma menina... Mostra aí só um pouquinho, produção, só um pedacinho do vídeo, dá para mostrar? Dá não, né? Só um pouquinho do vídeo aí. Que uma menina na Guatemala... Ela ressuscitou, né? Ela ressuscitou. E aí nós fomos buscar mais informações desse vídeo que sacudiu o planeta aí nas redes sociais. E nós vamos buscar informação e não é nada disso, nada disso. Então você, quando estiver aí nas redes sociais, você tenha muito cuidado com o que você está assistindo, você está vendo, está lendo. Porque tem muita conversa para boi dormir. E aí bomba na internet, nadinha, só migué. Só migué. A verdade é essa, é só migué. E aí você vê a coisa acontecendo aqui no programa Maranhão em Debate, porque a gente não puxa saco para ninguém aqui, não. A gente lambe a rapadura, mas não puxa saco. A verdade é essa. E aí você... Acompanha tudo aqui. Olha, o que que diz aqui sobre essa matéria? O que que a gente encontra aqui? Tá aí, ó. A produção já colocou aí, dizendo que essa menina, ela ressuscitou em um templo lá, tal. Tá bombando. Mas essa picaretagem nas igrejas já é comum. Os caras inventam meio mundo de coisas. Eles viram tapia. E aí pagam gente para dizer que foram curados, que eram paralíticos e andaram, entram nas cadeiras de rodas. E na hora que o pastor diz, sai, sai, sai, vem andando, vem andando, vem andando. Aí os caras saem das cadeiras de rodas andando e o pessoal vão ao êxtase. Aleluia, aleluia, glória a Deus, glória a Deus. Nadinha, só migué. Cada um ganha 500 contos para fazer aquilo ali. Então isso não é religião, isso é uma bandalheira, uma safadeza desses líderes religiosos que mancham as igrejas. Eu acho que até mancham, né? As igrejas verdadeiras, que têm bons líderes, que trabalham em prol da comunidade, para salvar as pessoas, levando o evangelho verdadeiro, aquela coisa correta, com lisura, com respeito. Mas tem outros que são safados, vagabundos. E aí esse negócio aí da menina que ressuscitou é conversa fiada. Olha, a história da menina que ressuscitou na Guatemala, na verdade, se trata de um desmaio seguido por um diagnóstico errôneo feito pela própria família e não de um milagre ou ressurreição real. Então foi só uma balela, mas está bombando na internet dessa menina que ressuscitou. Nadinha, só enrolação, só conversa fiada, falta de respeito, né, às pessoas. Se a gente colocar aqui um vídeo e a gente descobrir que é fake news, a gente volta na mesma hora atrás e diz que é fake news, a gente se retrata porque nós fazemos jornalismo com responsabilidade, sem puxar saco para ninguém. A verdade é essa. A gente fica aqui procurando fazer o melhor, levando aqui de qualquer jeito, mas procurando fazer aquilo que tem que ser feito. Jornalismo aqui é jornalismo com responsabilidade, honestidade e imparcialidade. Diz, olha, o caso envolve uma adolescente, o nome dela, Yuleide Skorpiak, de 15 anos, e aconteceu na aldeia El Jacorte, no município de Sacapulas, lá na Guatemala. O pessoal fez aí de um pingo d'água balançar um oceano, né? Jogaram o pingo d'água que encheu o oceano, a verdade é essa. E aí nós ficamos aqui para desfazer, para desmascarar essas enroladas que acontecem na internet e também fora da internet. Porque fora da internet também tem coisa, amigo. Tem rolo, tem enrolação do povo. E o povo muitas vezes gosta mesmo é da chibata, gosta é da enrolação. Meus amigos e minhas amigas, professoras e eleitores, olha, na última eleição, o Fufuca foi eleito senador da República. As duas vagas do Maranhão, a primeira foi para o Fufuca, e a segunda foi para o Laésio Bonfim. Nós obtivemos informação de que o Laésio recebeu um vídeo durante a campanha de Flávio Bolsonaro para ele postar em suas redes sociais e também no programa eleitoral. Aí assoviaram. É assobir ou assovir? Hein? Sabe não? Assoviaram ou assobiaram? Eu acho que assoviaram, né? Eu estou na dúvida aqui. Mas veja bem, aí disseram, não põe o vídeo do Flávio que o Maranhão é Lula. Se tu postar esse vídeo, tu com o Flávio, você perde a eleição. E aí ele disse, é o Peba que vai sair com o Flávio Bolsonaro na eleição. Na campanha, e não saiu não. E se ele põe, ele tinha perdido a eleição, porque eu já vi vários eleitores dizendo que se soubesse que o Laésio Bonfim iria apoiar o Flávio Bolsonaro, não teria votado nele. Então foram artistas. E tem que ser. O próprio governador, Eduardo Braga, o pessoal perguntava para ele, você está com a direita ou com a esquerda? Ele dizia, nosso negócio não é nem um lado e nem o outro. Nosso lugar é pra frente que anda. Pois é. E agora as informações que nós obtivemos é que o Braz está apoiando o presidente Lula. E o Fufuca está também com o presidente Lula e o Laésio Bonfim apoiando aí o Flávio Bolsonaro. Tá certo? É, desse jeito mesmo. Política é assim. Política é assim. Então, todo mundo já sabia mesmo que o Laésio Bonfim é de direita, agora ninguém sabia que o Fufuca era de esquerda. Então, agora tá bom. O governo do Braide, ele mesmo apoiando o Lula, e eu acho até com razão, o Lula deve ter ajudado muito os dois governos dele em São Luís do Maranhão, e aí ele está só reconhecendo, né, a mão forte do governo federal para com a capital maranhense, ele prefeito, então, naquele momento. E aí agora está assim se definindo, cada um dizendo para onde está indo, se é para o Flávio ou se é para o Lula. Amanhã nós vamos fazer um comentário e vamos colocar aqui um banner de alguém que parece que está em cima do muro, porque nessa eleição deve dar. As urnas devem apurar muitos votos de eleitores que não vão nem para Lula e nem para Flávio Bolsonaro. Você sabe disso, né? Pode acontecer que tenha aí muitos votos nulos e muitos votos em branco. E muitas pessoas também podem deixar de votar agora no segundo turno. Isso aí é fato, é fato. Agora vamos ver quem é que vai ganhar a eleição. Se é Lula ou se é Flávio Bolsonaro, porque a briga está grande. É, nas redes sociais não tem mais outra coisa a não ser política entre os dois candidatos à presidência da República. 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Olha, nós vamos para um rápido intervalo comercial e a gente volta já já com mais informações. Olha, informações que você vai ficar de queixo caído aqui no programa Maranhão em Debate. A gente volta já já.

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0: 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Hã? Perdeu pro Mengão! Tá certo, então. Meus amigos, olha, Donato Sampaio supera deputado federal Pedro Lucas Fernandes em votação em Codó. Mas mesmo ele estava sendo bem apoiado aí, o Pedro Lucas, rapaz, obteve muitos votos, não é assim também não, meu irmão. Não é assim também não. O vereador Anderson da Trezedela, com uma equipe grandiosa, estava apoiando Pedro Lucas Fernandes, tá certo? E Nonato Sampaio só com a prata da casa mesmo. Olha, Nonato Sampaio, candidato a deputado federal do PL, obteve mais votos que o deputado federal Pedro Lucas Fernandes em Codó. De acordo com os números da votação do município, Donato Sampaio recebeu 2.294 votos, enquanto Pedro Lucas Fernandes somou 2.186 votos. Quer dizer, uma diferença mínima, pequenininha. A diferença foi de 108 votos a favor do candidato do PL. O resultado chama a atenção porque Pedro Lucas já exerce mandato de deputado federal e conta com um grupo político em Codó, incluindo vereadores e ex-vereadores. Mesmo assim, Nonato Sampaio ficou à frente do parlamentar na votação registrada no município. Nonato Sampaio já foi vereador, é empresário, é um homem do bem e tinha como dar outra, não. Eu acho que ele obteve muitos votos em Codó. Parabéns aí para o Pedro Lucas, que perdeu para o Nonato Sampaio. E parabéns aí para o Nonato Sampaio, né, da Terra. Obteve aí 2.294 votos. Decore aí. Mas, meus amigos, a coisa nesta eleição, ou as coisas do povo nessa eleição, não foi muito difícil, não. Não foi. Olha, o prefeito de Centro Novo do Maranhão, o garimpeiro, elegeu, ele tem duas mulheres, ele elegeu uma das esposas. Que coisa linda, maravilhosa. Maravilhosa, pois é. O bicho elegeu a própria esposa. A outra ficou sem mandato. Quer dizer, na próxima eleição pode que ele eleja as duas mulheres, as duas esposas. Bom, o cara é folgado. Esse garimpeiro lá de Centro Novo do Maranhão é folgado. Vamos acompanhar? Tem alguma coisa aí do Centro Novo? Já está ali, ó. Ali você acompanha. É, vamos acompanhar.
4: O prefeito da cidadezinha do Maranhão, de Garimpeiro, e uma da sua esposa, Natália, que ele candidatou ela a deputada estadual, e ela ganhou. E muitas pessoas do Maranhão falou pra ele que ela jamais ia ganhar. E o não, aí ó. Rapaz, ó. Tem. Tava fazendo campanha política, sabe em quê? A Natália aqui? A mulher do Jundiaí Pê? Em helicóptero. Ele arranjou este aonde, Jundiaí Pê?
0: De helicóptero. Tem, né, pouco mesmo. Rapaz.
4: Mas só, tô bem?
0: Ali é helicóptero.
4: Da cidadezinha. Maranhão, onde o Jundiaí.
0: Ele não sabe nem o nome da cidade. É Centro Novo, infeliz.
4: Estão chegando agora, né, que vocês estão falando?
0: Aí, ó.
4: Mas o Júnior Gaipir aqui, ó.
0: É.
4: Tá novamente a prefeito.
0: Ele é bonito, ó.
4: Maranhão?
0: É lindro. É.
4: Tem.
0: Tem bala.
4: Você gosta comigo, gente?
0: É.
4: Que o povo hoje em dia...
0: Aí, ó.
4: Se vende por isso aqui?
0: Ah, se vende não. Aqui no Maranhão tem isso não. Você tá falando besteira, rapaz. Tá falando é besteira, no Maranhão o eleitor não se vende por dinheiro, não, rapaz. No Maranhão o eleitorado é o eleitorado direito, correto. Não se vende, pode é morrer, mas não se vende. A verdade é essa. Pois é. Aí o garimpeiro elegeu uma das mulheres. Amanhã, talvez, amanhã você vai acompanhar aqui um outro político que elegeu, foi quatro da família. Quatro. Botou lá, tirou a mulher de deputado federal, ou melhor, deputada federal, disse agora tu vai para a Assembleia Legislativa do Maranhão. Aí elegeu a mulher, parece que um sobrinho, elegeu não sei quem mais, não sei quem, minha amiga, foi um monte. E ele, ó, quando ele sair lá do Senado, não, deputado federal, pode até ser preso. É por isso que eu digo que no Maranhão... O eleitorado é um eleitorado fiel, certinho, organizado, honesto, correto. Não vota por dinheiro, não. É só conversa. É só conversa. Não tem nada disso, não. Não. Nós, maranhenses, somos aqueles que realmente votam com sinceridade. Não tem negócio de vender voto. Pode vender lá na Bahia, no Piauí, mas aqui no Maranhão não tem disso, não. Não conheço... Nenhuma história de que o eleitor maranhense se vendeu. Não vejo não. Mas, meu amigo, olha, já não falar de Pedro Neres. Pedro Neres. Tem uma matéria dele aqui, que ele é o filho do ex-prefeito, doutor José Francisco, e ele vai falar. Mas, olha, tem um negócio aqui do menino lá dos Estados Unidos, como é o nome dele, rapaz? Elon Musk. Ei, caba rico da miséria. Pois é, rapaz. O Elon Musk agora tá entrando. Cadê? Tá aí a foto do homem aí. Tá aí, produção. Obrigado. Esse aí é o Elon Musk. É o seu vizinho. Mora bem pertinho do outro lado aí da sua casa aí, viu? Pois é, Starlink pode virar operadora de celular e provoca queda nas ações no setor. A possibilidade de a Starlink, empresa... de internet via satélite ligada ao bilionário Elon Musk, se tornar uma concorrente direta das grandes operadoras de telefonia, provocou uma queda nas ações do setor nessa última sexta-feira. A SpaceX, SpaceX anunciou um acordo para adquirir frequência de 800 MHz nos Estados Unidos, em uma operação que pode ampliar a capacidade da empresa de oferecer conexão direta aos celulares. Aí, meu irmão, se realmente acontecer isso aí, o Elon Musk vai bombar, porque a Starlink opera de satélite. E aí você, com o celular da Starlink, o que vai acontecer? Em todo lugar que você for, vai ter a cobertura, não é, professor? Todo lugar. Pode entrar dentro do mato, na hora dele arriar massa, tá? Em qualquer lugar. Ele pode entrar dentro de uma caverna, mas lá vai estar o sinal forte. E aí vai matar os concorrentes. Do jeito que a Oi se acabou, do jeito que a... Qual nós tinha aí? Os fixos, né? Nós tinha a Telma, não era a Telma? Era a Telma, nós tinha aqui no Maranhão, nós tinha a Telma. E aí se acabou com o advento do celular. No Brasil todo, né? A telefonia fixa, é isso mesmo? A fixa foi morta. A móvel matou a fixa. A verdade é essa. Então hoje ninguém tem mais telefone fixo, hein? Só empresa, eu acho que bem pouquinho ainda, né? Pois é, e agora o Elon Musk está querendo dar uma sapatada de leão nas empresas de telefonia móvel. No caso do Brasil, nós temos. Qual é que nós temos aí? Nós temos a TIM, a Vivo e a Claro, né? São três, né? Era um monte de empresas de telefonia móvel e agora resume-se a três. TIM, Claro e Vivo, né? São três empresas. E elas poderão estar ameaçadas ou já estão ameaçadas pelo Elon Musk, através da Starlink. 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Meu amigo, agora eu vou falar de Pedro Neres. Pedro Neres... agradece votação, critica a retirada de Zé Francisco e diz que Codó perdeu, vai ter uma chance aí de ter um deputado federal. Será se perdeu mesmo? Cadê o Pedro Neres falando aí? Tem uma foto aí, bota uma foto aí do Pedro Neres aí, produção, para o pessoal conhecer aí o Pedro Neres. Então, olha, o Pedro Neres, ele é filho do ex-prefeito Doutor José Francisco, e agradece a votação, critica a retirada de Zé Francisco e diz que Codó poderia ter deputado federal com 14 mil votos. Mas será que é mesmo? E aí, se juntam os votos aí do Pedro Belo, do Nonato Sampaio, da Alba Rejane, que foi mais esse candidato, do Guilherme Oliveira, que obteve, parece que 5 mil votos em Codó. Eu não sei, eu vou ver, vou checar essa informação. Será se daria mesmo os 14 mil? Acho que não dava, não. Agora, se juntasse, se somasse aí os votos de Pedro Lucas Fernandes, etc., não é? Dos paraquedistas, aí daria tranquilamente para eleger, se é que é, e ele aponta aqui 14 mil votos para eleger um deputado federal no partido dele. Olha, o ex-candidato a deputado federal nas eleições de 2026, Pedro Neres, agradeceu a votação recebida e afirmou que seguirá trabalhando por Codó. Ele assumiu a candidatura no lugar do pai, o ex-prefeito Doutor José Francisco, que teve o registro de candidatura indeferido pela Justiça Eleitoral após impugnação feita por adversário político ligado a Otelino Neto e a Francisco Najib. Quer dizer que puxaram o tapete do ex-prefeito, rapaz. Os dois, o Otelino Neto mais o deputado Francisco Najib, que para arrebentar o Zé Francisco, né? Olha, em pronunciamento publicado nas redes sociais, nesta quinta-feira à tarde, Pedro Neres afirmou que a campanha foi marcada por dificuldades e lembrou que, inicialmente, o candidato a deputado federal era doutor José Francisco. Mas, assim, eu achei uma votação pífia, que me perdoe aí, mas foi uma votação fraca demais, fraca, fraca, fraca. Olha, o prefeito que obteve na eleição para prefeito 28 mil votos, era para o Pedro Neres obter pelo menos a metade disso aqui. A metade disso aqui, quanto é que dá? 28? Dá 15, dá 17, dá 19, é? Acho que é 19, né? 28, a metade de 28? É 26, né? Não é não. 16 não, 16 dá 32. Não é não. É 14, rapaz. Né? 14, dá 14. Então, se ele tem pelo menos esses 14 mil votos, estaria eleito. Mas aí a votação do prefeito foi muito boa. E aí, onde está esse eleitor? Onde está esse eleitorado que votou em doutor Zé Francisco para prefeito e sumiu todinho? Cadê? Sumiu. É? Então, o Zé Francisco também pisou na bola. Porque se não pisa na bola, se Zé Francisco faz uma gestão daquelas de mão cheia, eu acho que Zé Francisco tinha elegido o filho. Mas 2.700 votos foi uma votação pífia. Pífia, pífia, pífia, pífia. Agora não foi só ele não, porque eu acho que eu ainda vou fazer um comentário aqui sobre Francisco Najib. Vamos ver a votação passada da outra eleição, comparando com essa eleição agora, e vamos ver o acréscimo que Francisco Najib obteve. Parece que foi em torno de 4, 5 mil votos. Se foi realmente isso aí, foi pífia para o prefeito, o empresário Francisco Carlos de Oliveira. É 2 anos de mandato, desculpe aí, só conseguiu transferir para o filho 5 mil votos. Só 5 mil votos. Então foi fraco também. Fraco. Porque o Francisco Najib, na eleição, obteve, parece que 21, 22 mil votos. Amanhã, produção, nós vamos buscar esses números para fazer esse comparativo aqui também, que também foi fraco. Fraco, fraco, fraco, fraco. Com a máquina na mão, era para ter mais votos. Não tenha nenhuma dúvida. Nenhuma dúvida. A Prefeitura de Codó, com toda a máquina, não sei quantos mil funcionários, em torno aí de 8, 10 mil funcionários. E aí a votação foi uma votação fraca, mais fraca do que caldo de peteca, a verdade é essa. 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Meus amigos, nós vamos prosseguindo. Eu não sei se nós vamos agora para um rápido intervalo comercial, mas na volta a gente volta aqui com o Brai. Brai dizendo que está prometendo apoio para aqueles prefeitos que tiveram coragem de sair dos braços de Carlos Brandão e cair nos braços de Eduardo Braga. Ele está prometendo coisas boas para eles, né? Vamos ver se para nós nós vamos ganhar alguma merrequinha, porque nós trabalhamos mais do que um condenado para ajudar o eleito, né? O candidato Eduardo Braide, para que ele pudesse chegar ao Palácio do Leão. Está bem pertinho para ele sentar na cadeira. E é dia 1º de janeiro. Nós voltamos já já. 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

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Alô, Pádua! Tá ligado aqui no programa Plugado no Maranhão em Debate. Meus amigos, nós vamos agora para Timbiras. Olha que o blog aqui do menino aqui está falando que lá em Morros, né? Lá em Morros, teto de escola desaba, deixa aluno e professora feridos e suspende aulas lá no município, na sede do município. Olha, o teto de uma escola, a escola municipal José Santana Rodrigues, localizado no bairro Vargem, em Morros, desabou na tarde da última quinta-feira. Um aluno e uma professora ficaram feridos. Após o incidente, as aulas da unidade foram suspensas até a próxima terça-feira. Segundo a Prefeitura de Morros, a empresa responsável pela reforma da escola deve retirar os escombros da sala atingida neste sábado e retomar as obras no local. O aluno já recebeu alta e está em casa. E o que tem mais? A professora foi encaminhada para São Luís para realizar exames médicos. Então tá aqui, ó. Uma empresa, quando ela presta um serviço de construção e etc. a uma prefeitura, ao governo do estado, ao país, por exemplo, faz uma ponte, ela assina um contrato e dá garantias de que em um determinado período, um ano, dois anos, três anos, sei lá, mas tem um tempo determinado pela legislação, que essa empresa ela tem que assumir essa responsabilidade. Se cair, se quebrar, se arrebentar, pois ela tem que fazer os reparos. A responsabilidade não é do município, a responsabilidade é da empresa. E aí o município tem a responsabilidade de chamar a empresa nas catracas, para que ela realmente possa fazer os reparos. Nesse caso aí, a prefeitura não tem responsabilidade, não. Se estiver ainda dentro, né, do prazo de garantias que a empresa dá, aí a prefeitura não é responsabilidade da prefeitura, não. O teto tá novo, cara. Olha aí, ó. Olha o buraco aí. Olha aí o buraco. Tá novo também. O buraco tá novo. O telhado está novo, pode olhar aí, está novo, as telhas aí dá para a gente ver, está novo e caiu. Então, a engenharia dessa empresa aí, que não diz aqui, é uma engenharia fraca, mais fraca, fraca do que suco de quiçuque. É, a verdade é essa, a verdade é essa. Mas, meus amigos, olha, o governador Eduardo Braide, está dizendo que vai apoiar os prefeitos que lhe apoiaram. Eu acho que está até certinho mesmo, né? O cara lhe apoiou. Está aí o prefeito lá de Imperatriz,

0: logo no começo da caminhada, o Rosildo Amaral, esqueci como é o nome do cara lá, esqueci. Ele terminou dizendo, Braz, estou com você, Brandão me perdoa, mas eu vou com o Braz. E aí largou o governador Carlos Brandão e caiu nos braços do Braz. Não deu outra. Braz eleito no primeiro turno e agora, de boa, o governador eleito diz que vai fazer tudo aí pelos prefeitos que ajudaram ele a eleger. Tem a foto aí? Tem, professor. Já está lá, né? Ah, tá certo. Já está aí a foto aí, você conferindo com a gente. É o Rildo Amaral, me lembrei aqui. O nome do prefeito lá de Imperatriz é o Rildo Amaral, que declarou apoio logo no início da campanha e levou sorte. Levou sorte porque o Eduardo Braz foi eleito, não é? Logo no primeiro turno, como nós dizíamos, nos quatro cantos da cidade de Codó. Nós temos aí um cristal bacana, né? Uma bola de cristal legal e que a gente consegue ver. Mas, meus amigos, agora é hora de polícia. Dá para a gente chamar aí a polícia? Dá para a gente chamar aí? Então vamos lá de polícia aqui no programa Maranhão em Debate. Olha, PM prende grupo armado que pretendia realizar ataques a rivais. Tá aí, a polícia chega e deita logo. Te deita, urubu. É. Olha, uma equipe da Polícia Militar do Maranhão prendeu quatro suspeitos durante uma abordagem no conjunto Parque Amazonas em São Luís. Na ação, foram apreendidos uma pistola, um revólver e carregadores. Segundo a corporação, os envolvidos são investigados por suspeita de planejar ações criminosas na região e no bairro de Fátima. A PM informou que a intervenção teria frustrado um possível ataque envolvendo integrantes de uma facção criminosa. Tá aí, a polícia chegou na hora, graças a Deus, deu tudo certo, tudo direitinho, e eles terminaram por serem presos, né? Aqui no blog do Plim Plim, do Pequeno Grande Homem, cadê? Olha, saiba quem são as duas vítimas de mais um duplo homicídio em Codó. Para não, olha. Na noite de sábado, dia 10, foi registrado mais um duplo homicídio na rua Sergipe, residencial Santa Rita. Que violência. Está aqui as fotos. Olha, Raimundo Nonato de Brito, 78 anos, e Adriel Chaves Araújo, de 26 anos, foram mortos a tiros. O rastro de sangue mostra que um deles estava sentado numa cadeira na porta de casa, casa número 1 da quadra B19, e correu já baleado até cair no interior da residência. Então está aqui o jovem e o idoso, ambos foram assassinados no mesmo momento. A polícia segue tentando desvendar o caso. Até agora não se sabe quais foram as motivações para esse assassinato na cidade de Codó, lá no residencial Santa Rita. Mas tem mais informação aqui, tem de polícia. Olha, a criança morre após sofrer choque elétrico. Olha, eu gostaria de chamar a atenção para os pais, que tenham muito cuidado. Hoje é o Dia das Crianças, mas não é só no Dia das Crianças. Que os pais tenham muito cuidado com a fiação que está na casa, se está pelado, fio, se não está, vê como é que está os interruptores, as tomadas e muito mais, porque é um perigo. As crianças não têm noção do perigo que ela corre com relação à energia elétrica, não é? Olha, uma criança morreu na manhã deste último sábado após sofrer um choque elétrico no povoado Umbaca, zona rural de Lago da Pedra. Segundo informações preliminares, a criança estava no local onde será realizada uma cavalgada no povoado quando ocorreu o acidente. As circunstâncias da ocorrência ainda não foram esclarecidas. Até o momento, não há informações detalhadas sobre como a criança sofreu a descarga elétrica. O certo é que ela veio a óbito. O caso será apurado e novas informações poderão ser divulgadas aqui no programa Maranhão em Debate. Acompanhe. Olha, a polícia prende drogas em abordagem. Mas é direto. Olha, a polícia militar apreendeu 30 porções de substância semelhante à maconha na noite desta quinta-feira, durante uma abordagem realizada no bairro Volta Redonda, em Caxias. A ação foi conduzida por uma equipe da Força Tática. De acordo com informações da PM, os policiais realizavam rondas e abordagens por volta das 22h40, quando avistaram dois homens caminhando em frente a uma escola. Durante a aproximação da viatura, os homens chamou a atenção dos policiais ao jogar uma camisa no chão. Diante da atitude, a equipe realizou a abordagem. A polícia está ali, ó, com olho de águia, espiando, olhando tudo. Qualquer movimento é suspeita. Na revista, foram encontradas 6 porções de substância análoga à maconha com um dos abordados. No interior da camisa, guardadas em uma pequena bolsa preta, os policiais localizaram outras 24 porções da mesma substância, além de R$13,50 em dinheiro trocado. Ao todo, foram apreendidos 30 porções do material, ou seja, da erva maldita. Da erva maldita. E aí, você que é traficante, você que é usuário, não ande com maconha. Não ande com pedra de crack, com cocaína, porque qualquer hora, qualquer momento, a polícia pode surgir e você pode entrar em uma fria. Você pode ir direto para a cheirosa. É, tenha cuidado, porque senão, se você vacilar, a polícia vai lhe pegar, você não vai gostar, aí você vai se lascar. 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Tá bom? Meus amigos, hein? Beleza, vamos pro áudio. Tem um áudio que enviaram aqui para o programa. Isso, brigadu. Vamos lá, produção.
1: Boa tarde, meu amigo, que está falando nesse grupo. Boa tarde. E, meu amigo, isso não é novidade, não, que eu também fui operado lá em Timbiras. Fui operado em Timbiras. Agora mesmo estou com BO e com os exames para fazer. E agora tem que depender de postinho daqui. O daqui tem uma agente de saúde mesmo que não resolve nada. E aí, isso aqui para a nossa cidade não é novidade, não. Eu também estou passando por isso. Vou fazer um monte de exame aí, que dá quase R$1.000. E aí eu vou ter que me virar nos 30 para poder fazer os exames, porque pelos postinhos está complicado. Não é novidade isso aí, não. Codó, já sabe como é que é nosso Codó. Cidade boa, mas infelizmente está defalcado. Na área da saúde, está deixando a desejar, meu amigo. Eu concordo com você. Boa tarde a todos desse grupo maravilhoso.
0: essas mensagens estão circulando em grupos de WhatsApp. Agora eu me pergunto, e não é nem me perguntar, eu quero é perguntar para o prefeito e o secretário de saúde, a diretora do HGM, o que, que está acontecendo com a saúde, porque bateram tanto no ex-prefeito, doutor José Francisco, que era médico, disse que iria resolver o problema da saúde em 90 dias, não resolveu, e a gente esperava que o empresário Francisco Carlos de Oliveira, com a sua...

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1: Previsão do tempo para terça-feira, 13 de outubro de 2026. Região Centro-Oeste. Em Cuiabá, Mato Grosso, previsão de muitas nuvens no céu com chuva isolada nesta terça-feira. Os termômetros marcam mínima de 25 e máxima de 40 graus. Umidade relativa do ar gira em torno de 80 a 30%. Brasília, Distrito Federal, tem céu claro com poucas nuvens. Temperatura mínima é de 22 e a máxima 34 graus. Umidade do ar varia de 60 a 20%. Região Nordeste, Fortaleza, no Ceará, tem céu repleto de nuvens. Temperatura mínima é de 25 e máxima de 32 graus nas horas mais quentes do dia. A umidade do ar vai de 90% a 50%. Em Graça Aranha, Maranhão, previsão de céu cheio de nuvens no aniversário da cidade. Temperatura mínima de 25 e máxima de 38 graus. A umidade relativa do ar é de 75 a 20%. Região Norte, em Macapá, capital do Amapá, terça-feira com céu nublado, com possibilidade de chuva isolada. Temperatura mínima é de 25 e máxima de 34 graus. A umidade do ar é de 90 a 45%. Manaus, no Amazonas, tem previsão de muitas nuvens com chuva isolada. Temperatura mínima é de 26 e a máxima de 35 graus. Umidade do ar varia de 80 a 40%. Região Sudeste. A cidade de São Paulo tem previsão de céu cheio de nuvens, com pancadas de chuva e trovoadas isoladas. Os termômetros registram mínima de 17 e máxima de 29 graus. Umidade relativa do ar na capital paulista vai de 100 a 50%. Lavras, em Minas Gerais. Sopra velhinhas com previsão de muitas nuvens no céu. Temperatura mínima 18 graus e máxima 32 graus. Umidade relativa do ar é de 90 a 40%. Região Sul. Em Porto Alegre, Rio Grande do Sul, previsão de céu encoberto. Os termômetros registram mínima de 14 e máxima de 19 graus. A umidade relativa do ar fica entre 100 e 80%. Porto Velho, em Santa Catarina, comemora aniversário com céu encoberto e com pancadas de chuva isoladas nesta terça-feira. Termômetros registrando mínima de 18 e máxima de 20 graus. A umidade relativa do ar oscila entre 100 e 90%. Você ouviu a previsão do tempo para esta terça-feira, 13 de outubro de 2026, com informações do IBGE Cidades e do Instituto Nacional de Meteorologia, INMET.
2: Uma onda de queimadas provocada pelo fenômeno El Niño levou à decretação de emergência pelo governo do Amazonas em 36 municípios, o que permite ajuda federal ao estado. Segundo a página Painel do Clima, o estado acumula mais de 7.600 focos de queimadas de 1º de outubro até esse domingo, o que representa altos de mais de 91% em relação ao mesmo período do ano passado. Manaus e o sul do estado são as regiões mais atingidas. Os ministros João Paulo Capobianco, do Meio Ambiente e Mudança do Clima, e Valdez Góes, da Integração e Desenvolvimento Regional, sobrevoaram as áreas atingidas pelos incêndios. O ministro do Meio Ambiente alertou para a ocorrência de incêndios criminosos e não apenas provocados pela prática de queimar pastagens.
3: Além do fogo que vem da pastagem, nós vimos focos no meio da floresta preservada, inúmeros focos. Esse é um problema grave, porque indica claramente que são incêndios criminosos com o objetivo de degradar a floresta e, posteriormente, buscar a derrubada na sequência.
2: Uma força-tarefa foi formada pelo governo federal, envolvendo ainda o Ministério de Minas e Energia, a Defesa Civil Nacional, a Força Nacional do SUS e as Forças Armadas. O governo federal confirmou o envio de 11 aeronaves e o reforço de brigadistas para o combate ao fogo. Duas aeronaves da FAB chegaram nesse domingo a Manaus. O ministro da Integração, Valdir Góes, defendeu que as autoridades atuem de forma integrada. E com a piora da qualidade do ar em Manaus, com índice muito acima do que é considerado aceitável pela Organização Mundial da Saúde, a Prefeitura de Manaus determinou a suspensão, desde ontem, dos eventos ao ar livre promovidos pela administração municipal. Aulas presenciais e nas universidades e rede municipal de ensino também estão suspensas. Com informações da Agência Brasil, da Rádio Nacional em Brasília, Ana Lúcia Caldas.
0: O avanço de um El Niño, que deve se estender até fevereiro do ano que vem, preocupa profissionais de saúde pelos impactos no sistema respiratório, em especial de crianças. Calor forte, chuva, tempo seco, frio, todas essas mudanças no tempo já afetam quem tem algum tipo de sintoma. No Hospital Geral de Nova Iguaçu, na Baixada Fluminense, no Rio de Janeiro, entre abril e julho, 82% das internações pediátricas foram registradas por doenças respiratórias. O médico alergista Marcelo Bossuat afirma que as variações de temperatura são o grande problema.
4: Elas é que vão fazer com que o paciente tenha uma piora respiratória e aumente o índice de asma. E, consequentemente, aumentando o índice de doenças alérgicas respiratórias, a gente acaba tendo também, em consequência, doenças infecciosas respiratórias. Então, você aumenta a posição de muco, esse muco de meio de cultura para bactérias, e as bactérias proliferam e acaba, então, havendo um aumento de pneumonia. Então, por isso que as crianças, elas acabam sendo as mais afetadas, não só por pneumonias bacterianas provocadas por bactérias, mas também pneumonias virais, principalmente o vírus sincicial respiratório, que é o vírus causador da bronquiolite.
0: Com as chuvas, os raios ajudam a espalhar agentes causadores de alergia, explica o médico.
4: A partir do momento que você tem essas descargas elétricas que trocam energia entre a atmosfera e o solo, você acaba tendo uma maior fragmentação dos alérgenos, principalmente pólen e mofo. E você acaba tendo um potencial alergênico maior. Para esses pólenes, inclusive, por assim dizer, é doenças alérgicas, né? Como a rinite, colínica, como a asma, etc. Isso também pode acontecer em outras regiões do Brasil, mas nesse caso seria mais comum com o mofo, com os esporos dos fungos.
0: Além das questões respiratórias, as chuvas provocam o aumento da proliferação de insetos e pernilongos, o que pode levar a alergias a picadas de mosquitos. Se uma ferida abrir ao coçar no local da picada, existe uma possibilidade de infecção por bactéria de pele, alerta Marcelo Bossuat. O alergista reforça que se a pessoa tem sintomas de rinite crônica, nariz entupido ou com coceira, coriza, secreção, deve procurar ajuda médica para evitar a evolução do quadro para uma asma. Também é indicado investigar em caso de tosse persistente, falta de ar ao fazer algum esforço ou desconforto respiratório ao praticar atividade física. Um dos testes que pode ser realizado é a espirometria, conhecida como teste do sopro. Esse exame mede a quantidade e a velocidade do ar que entra e sai dos pulmões. Neste mês, o projeto Brasil Sem Alergia realiza mutirões gratuitos de teste no Rio de Janeiro, São Paulo e Paraná. Para saber onde ser atendido e agendar a consulta, basta acessar o site brasilsemalergia.com.br. Da Rádio Nacional no Rio de Janeiro, Priscila Terezo.
5: Para seu José Carvalho, de 88 anos, movimentar o corpo faz parte da rotina. Ele diz que encontra nas atividades do dia a dia uma forma de continuar ativo e independente.
6: Porque eu faço caminhada e eu subo ladeira e desço ladeira. E muita gente fica sentada aí falando da vida dos outros e depois está de muleta.
5: Já Renato Menezes, que está próximo dos 60 anos, reconhece que precisa se movimentar mais.
7: Eu estava na academia e tudo estava diariamente na academia. Só que o joelho começou a doer, aí eu parei um pouquinho, mas já estou pensando em voltar novamente.
5: Na velhice, a atividade física pode ajudar a preservar a força, o equilíbrio e a autonomia, conforme o educador físico Jonathan Santos.
8: E é aí que o exercício físico entra para dar mais mobilidade, dar mais força à pessoa idosa, trabalhar equilíbrio, para que ela possa fazer do dia a dia dela algo mais seguro.
5: O educador físico diz que não existe uma atividade igual para todo mundo. O exercício precisa levar em conta a condição física, o histórico de saúde, as limitações e também o que faz sentido para a rotina de cada pessoa.
8: Minha dica seria começar fazendo exercício de treinamento resistido, que é a famosa musculação. Né? A musculação com baixo impacto ajuda muito já a pessoa idosa em diversas áreas.
5: E para começar ou retomar uma rotina de atividades físicas, alguns cuidados são fundamentais.
8: Então, o importante é você saber direcionar essa atividade, colocar o idoso com um profissional capacitado que vai saber guiar tanto o exercício que tem que fazer, de que forma fazer para evitar as lesões que tem bastante em decorrência da musculação, né, que acontece. Eu acho que é um fator principal para encaixar o exercício físico na vida do idoso.
5: Por isso, movimentar o corpo também é uma forma de cuidar da saúde física e mental. Da Rádio Educador FM, diretamente de Salvador, Rafael Lopes para a Rádio Nacional.
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5: Sejam bem-vindos. Olá para você. Sejam muito bem-vindos ao Central do Esporte. Aqui o esporte é do começo ao fim. Notícias do seu time do coração, contratações e muito mais a partir de agora. Vem comigo!
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6: O Palmeiras goleou o Corinthians por 4-1 no Nubank Park, em clássico válido pela 30ª rodada do Campeonato Brasileiro. O grande destaque da partida foi o lateral direito Agostinho Diay, autor de 2 gols. Alexander Barbosa também marcou para o Verdão, enquanto Matheus Bidu fez um gol contra a favor do rival. O Corinthians descontou nos acréscimos, com Gustavo Henrique, mas não conseguiu evitar a derrota. Com superioridade durante boa parte do confronto, o time comandado por Abel Ferreira aproveitou os erros do adversário e transformou o clássico em uma grande festa da torcida palmeirense. Com a vitória, o Palmeiras chegou aos 63 pontos, e permaneceu na segunda colocação, apenas um ponto atrás do líder Flamengo, que também venceu na rodada. Já o Corinthians ficou com 32 pontos, na 16ª posição, ainda ameaçado pelo rebaixamento. A goleada aumentou a pressão sobre o clube alvinegro, que vinha enfrentando uma sequência negativa de resultados. Agora, o Palmeiras volta suas atenções para a semifinal da Libertadores contra o Fluminense, enquanto o Corinthians se prepara para enfrentar o Vitória na próxima rodada do Brasileirão.
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6: O italiano Lorenzo Musetti, ex-número 5 do mundo e atualmente na 25ª posição do ranking mundial, foi confirmado como mais uma atração do Rio Open de 2027, um dos principais torneios de tênis da América do Sul. A competição será realizada entre os dias 13 e 21 de fevereiro no Jockey Club Brasileiro, no Rio de Janeiro. Musetti se junta ao brasileiro João Fonseca, ao italiano Flávio Cobolli e ao norueguês Casper Ruud, formando um grupo de 4 tenistas entre os 30 melhores do mundo já confirmados para o torneio. O italiano tem 2 títulos no circuito profissional e vem se destacando especialmente nas quadras de saibro, com resultados importantes em torneios internacionais. Apesar da expectativa para sua participação, Musetti não conseguiu disputar as edições de 2025 e 2026 do Rio Open por causa de lesões, tendo competido no evento carioca apenas em 2023. Para 2027, a organização prepara uma estrutura ampliada, com a quadra central passando a comportar cerca de 9.500 espectadores. A expectativa é aumentar o público e tornar a próxima edição histórica para o torneio.
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7: O espanhol Carlos Alcaraz foi eliminado do Masters 1000 de Xangai, na China, após perder para o belga Zizou Bergs, número 39 do ranking mundial, por 2 sets a 0, com parciais de 7 a 5 e 7 a 6, no tie-break. Atual número 3 do mundo, Alcaraz era um dos favoritos ao título e vinha embalado pela conquista do torneio de Tóquio, no Japão. Bergs aproveitou os momentos decisivos da partida, que durou pouco mais de 2 horas, e conquistou a maior vitória de sua carreira, avançando para as oitavas de final da competição. Além da eliminação, Alcaraz chamou a atenção pelas críticas às bolas utilizadas no torneio chinês. Durante o primeiro set, o espanhol demonstrou irritação e reclamou que as bolas apresentavam comportamentos diferentes, alternando entre quicar e deslizar, o que, segundo ele, dificultava a execução dos golpes. Curiosamente, as bolas utilizadas em Xangai são da mesma fabricante das usadas no torneio de Tóquio, vencido pelo próprio tenista na semana passada. Com a derrota do espanhol, o alemão Alexander Zverev também teve confirmada a primeira posição do ranking mundial ao fim da temporada de 2026.
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9: O Grêmio e o Internacional empataram em 1-1 na Arena do Grêmio, em Porto Alegre, pela 30ª rodada do Campeonato Brasileiro. No Grenal de número 455, o Internacional saiu na frente aos 32 minutos do primeiro tempo, com Vitinho, que aproveitou um erro na saída de bola gremista e encobriu o goleiro Everton. Na segunda etapa, o Grêmio aumentou a pressão e chegou ao empate aos 27 minutos, quando o Wallace aproveitou o rebote do goleiro Anthony após cobrança de falta de Marlon. O tricolor ainda marcou o gol da virada com Carlos Vinícius, mas o lance foi anulado por impedimento. O resultado manteve os dois rivais gaúchos em situação delicada na luta contra o rebaixamento. O Internacional chegou a 32 pontos, enquanto o Grêmio permaneceu com 31, ocupando a 18ª colocação na tabela. A torcida gremista demonstrou insatisfação com o desempenho da equipe, que chegou a 6 partidas consecutivas sem vencer. Agora, o Internacional enfrenta o Mirassol na próxima sexta-feira, enquanto o Grêmio terá pela frente o Cruzeiro, no domingo, tentando conquistar uma vitória para sair da zona de rebaixamento.
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10: O Vila Nova venceu o Náutico por 2-0 no Estádio dos Aflitos, em Recife, pela 33ª rodada do Campeonato Brasileiro da Série B. A equipe goiana construiu a vitória ainda no primeiro tempo, aproveitando falhas defensivas do adversário. Everton Galdino abriu o placar aos 21 minutos, depois de um erro de comunicação entre o zagueiro Gustavo Henrique e o goleiro Muriel. Aos 42, Janderson ampliou após outra falha do goleiro, que se atrapalhou ao tentar dominar um recuo de bola. O Náutico até tentou reagir e chegou a marcar com Cauã Maranhão, mas o gol foi anulado por falta no início da jogada. Com o resultado, o Vila Nova chegou aos 58 pontos e permaneceu na segunda colocação, fortalecendo sua luta pelo acesso à Série A. Já o Náutico sofreu a segunda derrota consecutiva em casa, ambas por 2-0, e continuou com 42 pontos, na 13ª posição. Após a partida, o técnico alvirrubro, Bruno Pivetti, reconheceu que a equipe apresentou uma postura melhor em alguns momentos, mas lamentou os erros que originaram os gols adversários. O treinador também criticou a arbitragem pela anulação do gol de Cauã Maranhão, afirmando que o lance poderia ter mudado o rumo do confronto.
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9: O Bahia venceu o Mirassol por 1-0 na Arena Fonte Nova, em Salvador, pela 30ª rodada do Campeonato Brasileiro. O único gol da partida foi marcado por Luciano Juba, em cobrança de pênalti, garantindo a vitória do tricolor baiano diante de sua torcida. A equipe comandada por Rogério Ceni dominou boa parte do confronto e criou oportunidades para ampliar o placar, mas encontrou dificuldades para transformar o volume de jogo em mais gols. No segundo tempo, o Mirassol cresceu e passou a ameaçar o adversário, deixando a reta final da partida emocionante. O momento decisivo aconteceu nos acréscimos, quando o Mirassol teve a chance de empatar em uma cobrança de pênalti, mas Reinaldo mandou a bola para fora, desperdiçando a oportunidade. Com o resultado, o Bahia chegou aos 49 pontos e assumiu provisoriamente a 5ª colocação, voltando à disputa por uma vaga na próxima edição da Libertadores. Já o Mirassol saiu de campo sem pontuar e viu aumentar a preocupação na luta contra o rebaixamento. Agora, o Bahia se prepara para enfrentar o Flamengo na próxima rodada, novamente na Fonte Nova, enquanto o Mirassol busca a recuperação no Campeonato Brasileiro.
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11: Fique ligado, voltamos já depois do intervalo.
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0: Estamos chegando com o Jornal é Notícia. A partir de agora, tem informação no seu rádio. Sejam bem-vindos.
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2: A primeira pesquisa Quaest para o segundo turno das eleições presidenciais no Distrito Federal, divulgada aponta Flávio Bolsonaro, do PL, com 50% das intenções de voto, enquanto o presidente Lula, do PT, aparece com 40%. O levantamento foi realizado entre os dias 8 e 11 de outubro, com 1.104 eleitores. A margem de erro da pesquisa é de 3 pontos percentuais, para mais ou para menos, com nível de confiança de 95%. Para a maioria dos entrevistados, 94%, a escolha do candidato já é definitiva, indicando pouca chance de mudança de voto até o dia 25 de outubro.
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2: A diretora-geral do Fundo Monetário Internacional declarou que a inteligência artificial tem o potencial de transformar até 40% dos empregos em todo o mundo. A projeção destaca o impacto significativo que a tecnologia pode ter no mercado de trabalho global. A análise do FMI sugere que, embora a IA possa criar novas oportunidades, também exigirá uma adaptação substancial da força de trabalho e políticas públicas para gerenciar a transição. O debate sobre o futuro do trabalho em face da IA continua a ganhar força.
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3: Um incêndio de grandes proporções está devastando a reserva extrativista Riozinho do Anfrísio, no Pará, e avança sobre a floresta e casas da região. O fogo, que começou na última quarta-feira, saiu do controle e já atingiu ao menos 6 residências, comprometendo a segurança alimentar das famílias locais. A situação é inédita para os moradores, que atribuem os impactos ao fenômeno El Niño, que tem intensificado a seca na região. Associações locais e parceiros, como o Instituto Socioambiental, estão mobilizando uma campanha de apoio para as comunidades afetadas.
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4: Um levantamento recente aponta um preocupante crescimento da violência e uma queda no vínculo com a escola nos anos finais do ensino fundamental no Brasil. Os dados indicam desafios significativos para o ambiente educacional, afetando o desenvolvimento e a permanência dos estudantes. A pesquisa destaca a necessidade de ações mais eficazes para combater o bullying, promover a saúde mental e fortalecer a relação dos alunos com a instituição de ensino. A violência em escola segue em alta no país, com um crescimento de 23% em 2024.
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5: Um ataque cibernético de grande escala atingiu centenas de supermercados na França, resultando na elevação da temperatura de refrigeradores para 50 graus Celsius. O incidente provocou incêndios e a perda massiva de alimentos em diversas lojas por todo o país. As autoridades francesas, incluindo a Agência Nacional de Segurança Cibernética, estão investigando o caso e alertam para os riscos de novos ataques. Este evento destaca a crescente vulnerabilidade de sistemas conectados e a necessidade urgente de reforçar a cibersegurança em infraestrutura. Críticas.
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4: O bilionário Elon Musk realizou doações significativas para grupos republicanos, totalizando ao menos 366 milhões no terceiro trimestre deste ano. Desse montante, 276 milhões foram direcionados a grupos republicanos e ao seu próprio Super PAC, conforme a apuração da Reuters. As contribuições financeiras de Musk para o cenário político americano têm sido observadas de perto, especialmente em um ano eleitoral. O empresário tem se posicionado ativamente em debates políticos e sociais, e suas doações refletem um engajamento crescente.
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5: O jornalista brasileiro Rogério Tomás Júnior, conhecido por suas críticas ao governo do presidente argentino Javier Milei, foi impedido de entrar na Argentina ao desembarcar no aeroporto Aeroparque. A decisão foi fundamentada por um decreto de 2025 que proíbe sua entrada no país por 5 anos. Tomás Júnior afirmou que seu objetivo era registrar imagens que mostrassem a crítica situação econômica da Argentina e a escalada autoritária do governo de extrema-direita. Ele deixou a Argentina com destino ao Brasil, onde mora em Brasília.
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6: Nesta terça-feira, a PEC, que acaba com a escala de trabalho 6x1, volta ao debate no Senado. O presidente da Casa, senador Davi Alcolumbre, marcou para a próxima quarta-feira o primeiro turno da votação da proposta de emenda à Constituição. Mas antes disso, o texto precisa passar por mais duas sessões de discussão previstas para terça e quarta-feira, seguido da votação. Ao anunciar a data, Davi Alcolumbre disse que caberá a cada senador decidir com liberdade, consciência e convicção. A PEC 221 de 2019 prevê 2 dias de descanso por semana sem redução salarial. Com isso, a jornada semanal cairia das atuais 44 para 40 horas durante um período de transição de 14 meses. A matéria foi aprovada pela Câmara dos Deputados em maio deste ano, em 2 turnos, e encaminhada ao Senado. Como altera a Constituição, a proposta precisa ser aprovada em 2 turnos nas 2 casas do Congresso. Na votação da próxima quarta, a PEC precisa do apoio de pelo menos 49 dos 81 senadores para ser aprovada em 1º turno. Pelo regimento do Senado, depois dessa etapa, a proposta ainda precisa passar por outras 3 sessões de discussão antes da votação em 2º turno. Caso o texto seja alterado no Senado, deve retornar para apreciação na Câmara. Se o texto não for alterado e for aprovado nos 2 turnos do Senado, segue para promulgação. Da Rádio Nacional em Brasília, Sayonara Moreno.
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7: Moradores da Zona Oeste, da cidade do Rio de Janeiro e da Baixada Fluminense estão mais expostos a doenças respiratórias devido aos polos siderúrgico, petroquímico e logístico instalados nessas regiões. Em 2025, foram registradas 43.724 internações hospitalares em leitos do SUS em todo o estado por pneumonia, bronquite, asma e outras doenças do aparelho respiratório. Dessas, 60% estavam em bairros da Zona Oeste, como Santa Cruz, e no município de Duque de Caxias. As informações estão no Mapa da Desigualdade 2026, lançado neste mês de outubro pela Casa Fluminense. A pesquisa também mostrou que mais de 70% das 741 pessoas mortas por agentes de segurança pública no estado no ano passado eram negras, e que a diferença salarial entre negros e brancos na região metropolitana do Rio de Janeiro aumentou 62,5% em 5 anos. De acordo com a socióloga e coordenadora de informação da Casa Fluminense, Iris Rosa, a publicação é um instrumento crítico de monitoramento cidadão e incidência política no estado, e que o diagnóstico confirma as desigualdades dependendo onde as pessoas moram e o acesso à saúde, educação e segurança pública.
8: A população negra constitui a maioria absoluta, por exemplo, dos pacientes internados no SUS por doenças de veiculação hídrica resultantes de consumo de água contaminada ou da exposição do esgoto. A gente está em 2026 ainda falando de pessoas que estão sendo mortas ou por intervenção de agente do Estado, que é a maioria absoluta de jovens negros, ou estão morrendo por outras causas, né? Estão perdendo suas habitações, estão adoecendo porque não têm acesso a esgoto, estão adoecendo porque moram numa região onde o ar está extremamente poluído.
7: O estudo, que está na 5ª edição, traz 40 indicadores sobre os 22 municípios da região metropolitana do Rio de Janeiro, organizados a partir das justiças econômica, racial, de gênero e climática, e aponta diferenças de renda, problemas de saneamento e a exposição de milhares de famílias a riscos de deslizamentos e inundações, além dos impactos da violência. Da Rádio Nacional no Rio de Janeiro, Cristiane Ribeiro.
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9: O ministro Alexandre de Moraes, do Supremo Tribunal Federal, autorizou a retomada das visitas de Flávio Bolsonaro ao pai, Jair Bolsonaro, que está em prisão domiciliar após ser condenado por tentativa de golpe de Estado. No entanto, a decisão publicada proíbe atividade política e divulgação de manifestações e declarações do ex-presidente, mesmo que por terceiros. Nesse domingo, encerrou o prazo de 90 dias em que o candidato à presidência ficou impedido de ter encontros com o pai Jair Bolsonaro. Uma semana antes, a defesa pediu a retomada do direito à visitação e a Procuradoria-Geral da República se manifestou a favor do pedido dos advogados. Alexandre de Moraes acrescentou que não houve nenhum fato posterior que justificasse a prorrogação da suspensão. O ministro havia proibido os encontros no dia 13 de julho, depois que Flávio divulgou uma carta do ex-presidente nas redes sociais após fazer uma visita. Naquela decisão, Moraes ressaltou que uma das medidas cautelares aplicada a Jair Bolsonaro era a proibição de utilização de redes sociais por intermédio de terceiros. Por isso, o direito de visitas foi suspenso. Da Rádio Nacional em Brasília, Gabriel Brum.
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10: Mais um acusado pelo assassinato da Iolorixá Mãe Bernadette será levado a júri popular nesta terça-feira em Salvador, na Bahia. O julgamento de Josevan Dionísio dos Santos, conhecido como Bezê ou Buzuim, está previsto para começar na manhã desta terça no Fórum Rui Barbosa. Segundo o Ministério Público baiano, ele seria um dos executores da morte da líder quilombola Maria Bernadette Pacífico Moreira. Mãe Bernadette foi assassinada aos 72 anos com 25 tiros em 17 de agosto de 2023 na sede do quilombo Pitanga dos Palmares, localizado na cidade de Simões Filho, região metropolitana de Salvador.

0: de venda de drogas e ocupação irregular de áreas, o que gerou conflitos com integrantes de organização criminosa atuante na região. Em abril passado, os dois primeiros acusados do assassinato da líder quilombola foram condenados pelo Tribunal do Júri, também no Fórum Rui Barbosa, em Salvador. Arielson da Conceição Santos, apontado como executor do crime, cumpre pena de 29 anos e 9 meses de prisão. Já Marílio dos Santos, considerado mandante do assassinato, pegou 40 anos, 5 meses e 22 dias. Ele, que estava foragido na época do julgamento, foi morto durante uma ação policial que tentava cumprir o mandado de prisão 2 dias após a sentença ser proferida. Ambos foram condenados por homicídio qualificado cometido por motivo torpe, meio cruel, com impossibilidade de defesa da vítima e utilização de arma de uso restrito. Ainda aguardam julgamento Sérgio Ferreira de Jesus, com data prevista para ser levado ao Tribunal do Júri no dia 21 deste mês, e Dinei Carlos dos Santos de Jesus, também acusado de ser mandante do homicídio e ainda sem data para ser julgado. O Tribunal do Júri é o órgão competente para julgar os crimes dolosos contra a vida, a exemplo do caso de Mãe Bernadette. O Tribunal do Júri é composto por 25 pessoas, das quais 7 são sorteadas para compor o Conselho de Sentença. Cabe aos jurados decidir o mérito da causa, condenando ou absolvendo os réus. Da Rádio Nacional em São Luís, Madison Euler.
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0: O Tribunal Superior Eleitoral informou que uma falha técnica no sistema conhecido como pool de mídias fez com que a propaganda eleitoral de Flávio Bolsonaro, candidato à presidência pelo PL, fosse exibida sem áudio na televisão, no horário das 13 horas. Segundo o tribunal, os arquivos de áudio das propagandas de Flávio e do presidente Luiz Inácio Lula da Silva, do PT, não foram carregados durante a preparação da transmissão. No entanto, o problema foi corrigido a tempo para a exibição da propaganda de Lula, enquanto o programa de Flávio acabou indo ao ar sem som. Após o episódio, Flávio Bolsonaro reclamou publicamente e afirmou que o material enviado por sua campanha estava correto, levantando dúvidas sobre as circunstâncias da falha. O TSE esclareceu que o problema ocorreu na etapa técnica de preparação das mídias e informou que o arquivo do candidato foi corrigido e anunciou que a propaganda será exibida novamente, conforme as regras eleitorais. A empresa Brasil de Comunicação também se manifestou, afirmando que a responsabilidade pela operação técnica e pela distribuição do sinal é do pool de mídias, cuja divisão de tarefas é definida pelas emissoras participantes.
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2: O ex-prefeito do Rio de Janeiro, Eduardo Paes, do PSD, voltou às redes sociais para reforçar seu apoio à reeleição do presidente Luiz Inácio Lula da Silva, do PT. A manifestação aconteceu após Paes ser derrotado na disputa pelo governo fluminense, depois que a Justiça Eleitoral anulou os votos de Antony Garotinho e alterou o resultado da eleição. Com a recontagem, Douglas Ruas, do PL, ficou com 50,88% dos votos válidos, contra 44,16% de Paes, sendo declarado eleito ainda no primeiro turno. Em publicação na rede social X, Paes afirmou que pretende intensificar a defesa das ações de Lula no Rio de Janeiro e pediu que a campanha se concentre nos problemas do dia a dia da população. Ele também criticou o que chamou de pautas ideológicas, dizendo que temas como terra plana e ideologia de gênero não melhoram as condições de vida das pessoas. O posicionamento ocorre a menos de 2 semanas do segundo turno da eleição presidencial, marcado para 25 de outubro, quando Lula enfrentará Flávio Bolsonaro, do PL.
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3: A Prefeitura de São Paulo realizou uma operação de limpeza na Avenida Paulista para remover pichações, adesivos e resíduos deixados após uma manifestação em apoio ao presidente Luiz Inácio Lula da Silva, realizada no domingo. Pelo menos 3 caminhões foram mobilizados na região da estação Trianon MASP e funcionários utilizaram equipamentos de lavagem para limpar as estruturas. Segundo relatos da Polícia Militar, os atos de vandalismo ocorreram durante a dispersão do público, após o encerramento do evento. Além das pichações, foram registrados danos em acessos das estações Trianon MASP, Consolação e Brigadeiro, da linha 2 verde do metrô. A companhia informou que placas de vidro foram danificadas e que também houve adesivos e pichações em paredes, corrimãos e até no interior de um trem. Um boletim de ocorrência foi registrado e imagens das câmeras de segurança serão disponibilizadas às autoridades para ajudar a identificar os responsáveis. As equipes iniciaram os trabalhos de limpeza ainda durante a madrugada. E o metrô informou que as estruturas danificadas não oferecem risco imediato aos passageiros.
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4: O Aeroporto Internacional Rei Khalid, em Riad, capital da Arábia Saudita, permanecerá fechado até sábado, dia 17 de outubro, após uma sequência de ataques atribuídos aos Houthis, grupo rebelde do Iêmen, alinhado ao Irã. As autoridades sauditas informaram que a suspensão das operações é necessária para concluir procedimentos de segurança e avaliar as condições das instalações. O aeroporto está fechado desde sábado, dia 10, quando um ataque deixou 13 mortos e mais de 300 feridos. No domingo, uma nova ofensiva matou uma pessoa e feriu outras 11. A paralisação provocou grandes transtornos no transporte aéreo, com companhias cancelando voos e aeronaves evitando a região da capital. Dados da empresa de análise de aviação Sirion apontaram que quase todos os voos programados para o aeroporto foram cancelados no domingo. Empresas internacionais, incluindo o grupo Lufthansa e a Air France-KLM, ampliaram a suspensão de operações para Riad. A escalada da violência também aumentou as preocupações com a segurança da aviação civil e pode afetar eventos econômicos importantes previstos para este mês na Arábia Saudita.
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5: O zoológico Yorkshire Wildlife Park, localizado em Doncaster, no norte da Inglaterra, anunciou que não irá sacrificar o tigre Altai, responsável pela morte de um homem que invadiu o recinto dos felinos no sábado, dia 10 de outubro. Em comunicado divulgado no domingo, a administração afirmou que o animal está bem e continuará recebendo os cuidados necessários. a polícia de South Yorkshire confirmou que a vítima morreu no local, apesar do atendimento das equipes de emergência. A identidade do homem não foi divulgada, e seus familiares foram informados sobre o ocorrido. Após o ataque, o parque foi evacuado e permaneceu fechado enquanto as autoridades investigam as circunstâncias do caso. Segundo a polícia, o tigre não sofreu ferimentos e continuou dentro do recinto durante todo o episódio. A administração do zoológico também informou que os funcionários estão profundamente abalados e recebem apoio especializado. O local abriga tigres de amor, também conhecidos como tigres siberianos, e colabora com as autoridades para esclarecer como o homem conseguiu entrar na área restrita dos animais.
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6: O avanço de um El Niño, que deve se estender até fevereiro do ano que vem, preocupa profissionais de saúde pelos impactos no sistema respiratório, em especial de crianças. Calor forte, chuva, tempo seco, frio, todas essas mudanças no tempo já afetam quem tem algum tipo de sintoma. No Hospital Geral de Nova Iguaçu, na Baixada Fluminense, no Rio de Janeiro, entre abril e julho, 82% das internações pediátricas foram registradas por doenças respiratórias. O médico alergista Marcelo Bossoir afirma que as variações de temperatura são o grande problema.
7: Elas é que vão fazer com que o paciente tenha uma piora respiratória e aumente o índice de asma e, consequentemente, aumentando o índice de doenças alérgicas respiratórias, a gente acaba tendo também, em consequência, doenças infecciosas respiratórias. Então, você aumenta a posição de muco, esse muco de meio de cultura para bactérias, as bactérias proliferam e acaba, então, havendo um aumento de pneumonia. Então, por isso que as crianças, elas acabam sendo as mais afetadas, não só por pneumonias bacterianas, provocadas por bactérias, mas também pneumonias virais, principalmente o vírus sincitial respiratório, que é o vírus causador da bronquiolite.
6: Com as chuvas, os raios ajudam a espalhar agentes causadores de alergia, explica o médico.
7: A partir do momento que você tem essas descargas elétricas que trocam energia entre a atmosfera e o solo, você acaba tendo uma maior fragmentação dos alérgicos, principalmente pólen e mofo, e você acaba tendo um potencial alergênico maior. Parece que pólen desvindo, por assim dizer, é doenças alérgicas, né? Como a rinite, colínica, como a asma, etc. Isso também pode acontecer em outras regiões do Brasil, mas nesse caso seria mais comum com o mofo, com os esporos dos fungos.
6: Além das questões respiratórias, as chuvas provocam o aumento da proliferação de insetos e pernilongos, o que pode levar a alergias a picadas de mosquitos. Se uma ferida abrir ao coçar no local da picada, existe uma possibilidade de infecção por bactéria de pele, alerta Marcelo Bossoir. O alergista reforça que se a pessoa tem sintomas de rinite crônica, nariz entupido ou com coceira, coriza, secreção, deve procurar ajuda médica para evitar a evolução do quadro para uma asma. Também é indicado investigar em caso de tosse persistente, falta de ar ao fazer algum esforço ou desconforto respiratório ao praticar atividade física. Um dos testes que pode ser realizado é a espirometria, conhecida como teste do sopro. Esse exame mede a quantidade e a velocidade do ar que entra e sai dos pulmões. Neste mês, o projeto Brasil Sem Alergia realiza mutirões gratuitos de teste no Rio de Janeiro, São Paulo e Paraná. Para saber onde ser atendido e agendar a consulta, basta acessar o site brasilsemalergia.com.br. Da Rádio Nacional no Rio de Janeiro, Priscila Terezo.
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8: Para seu José Carvalho, de 88 anos, movimentar o corpo faz parte da rotina. Ele diz que encontra nas atividades do dia a dia uma forma de continuar ativo e independente.
9: Porque eu faço caminhada e eu sou ladeira e desladeira. E muita gente fica sentada aí falando da vida dos outros e depois tá de muleta.
8: Já Renato Menezes, que está próximo dos 60 anos, reconhece que precisa se movimentar.

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Começamos no pique, aqui ó, da sua rádio favorita, só pra começar, hein? Só pra começar naquele esquema de terça-feira. E aí, tô aqui te aguardando aqui, ó. Eu tô aqui no WhatsApp, não tô te vendo aqui. Manda aí o seu alô, o seu recado a você que tá em casa, você do trabalho, você dando aquela carona esperta aí pra nós. Valeu pela moral, hein? Obrigado pela sua carona, valeu pela moral de sempre, obrigado pela audiência, obrigado que você está aqui na melhor programação do seu rádio. Daqui a pouquinho tem a sua participação e a sua interação. Agora é música, bora!

0: Que bom te encontrar por aqui, fechando mais essa coisa pra você aqui no Pendrive de Sucesso. Segura aí, eu volto já já.
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1: Para todas as mulheres seguras.

que bacana, hein? Você por aqui ligado com a gente na melhor programação. Opa, que bacana, hein? Você por aqui ligado com

0: ouvindo o nosso pendrive de sucesso. E a música, ah, não para, vai meu filho.
1: Bájale bien.

0: Peixeira Edição dessa terça-feira. Nossa programação, Tapete de Lenha. Obrigado a você que participou, você que interagiu. Segue a gente nas redes sociais e muito mais. Fique com a gente, tá chegando outra programação Top de Linha pra fazer companhia pra você, outro amigos aí, pra fazer parte da sua terça-feira. Amanhã eu volto, tchau, fui, até!
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1: 10 horas e 2 minutos.
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Jesus é apresentado de diversas formas em toda a Bíblia. De forma mais específica, no Evangelho de Marcos, ele é apontado como um servo. Do capítulo de número 1 ao capítulo de número 7, curas, libertações, o mar se acalmando, uma amostra do poder dele. No capítulo 8, surge uma pergunta interessante. Jesus se direciona aos seus discípulos e diz: quem os homens dizem que eu sou? Só que essa não é a questão mais marcante desse diabo. Agora Jesus vira para os discípulos e diz: e vocês? Quem vocês dizem que eu sou? O que Jesus está dizendo é: tudo bem. Se para eles eu sou somente aquele que cura, tudo bem. Se para eles eu sou somente aquele que acalma a tempestade, tudo bem. Se para eles eu sou somente aquele que multiplica a comida, tudo bem.

0: Assim diz a Bíblia.
1: Feche os olhos do mundo e ouça a voz de Deus. Assim diz a Bíblia. Sabei que o Senhor é Deus. Foi Ele que nos fez e dele somos. Salmo 103. Voltamos a qualquer momento com mais promessas eternas.
0: Voltaremos a qualquer momento com mais. Assim diz a Bíblia.

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1: Acredite Se Quiser, as últimas notícias mais curiosas do mundo. Confeiteira cria bolo Matilda de 2 toneladas no Paraná, gente. Uma confeiteira de Ponta Grossa criou um gigantesco bolo de chocolate inspirado no filme Matilda, com quase 17 metros de comprimento e 2 toneladas de peso. Que loucura, hein? A produção levou 5 dias e mobilizou 55 pessoas. Foram utilizadas mais de 1 tonelada de chocolate e aproximadamente 5.700 ovos. Que isso, rapaz? O bolo rendeu cerca de 3.375 fatias distribuídas à população. Agora a confeiteira Nicole Isabelle Fianivox espera que o feito seja reconhecido pelo Guinness World Records como o maior bolo Matilda do mundo. Ah, não, tem que ser reconhecido mesmo, viu? Meu, 2 toneladas de bolo, rapaz. Impressionante, hein? Eu sou Kleber Salles e esse foi o nosso Acredite Se Quiser por aqui.
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1: Mais um Acredite Se Quiser por aqui. Olha, pais usam inteligência artificial para criar fotos escolares dos filhos nos Estados Unidos, rapaz. Pais estão usando IA, né, para criar fotos escolares dos filhos sem precisar contratar os serviços oferecidos pelas escolas. A técnica consiste em fotografar as crianças com o celular e pedir ao ChatGPT que transforme as imagens em retratos com aparência profissional. Segundo relatos nas redes sociais, a alternativa pode economizar cerca de R$300 por criança. Uma influenciadora que compartilhou a experiência conseguiu produzir fotos para os três filhos e estima ter economizado R$900. A novidade mostra como a inteligência artificial está mudando até mesmo uma tradição do ambiente escolar, hein? É, rapaz, impressionante, viu? Eu sou Kleber Salles e este foi o nosso Acredite Se Quiser.
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0: Recife!
1: Priscila Senna, maravilhosa.
2: Posição 11.
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0: galera do Recife! Priscila Senna, maravilhosa.
1: Posição 11.
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4: Opa, tô chegando, muito prazer, Johnny Silva por aqui, começando a tarde mais que demais, a tarde mais animada do Brasil, com certeza. Ah, eu sou o Johnny Silva, vamos passar duas horinhas juntinhos com muita música boa, muita descontração, muita alegria e muita gente bonita. Você que está aí do outro lado, menos eu, né? Ah, continuamos! Hoje, terça-feira, hoje, 13 de outubro de 2026. Como que você está? Como que passou do feriadão pra hoje? Tá tudo bem aí? Tudo certinho? Já estava com saudade de você, viu? Vamos começar muito bem com Marcos e Belucci e Nadson Ferinha, com aquela serestinha gostosa. Tá começando a tarde mais que demais!

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4: Opa, tô chegando, muito prazer, Johnny Silva por aqui, começando a tarde mais que demais. A tarde mais animada do Brasil, com certeza. Ah, eu sou o Johnny Silva, vamos passar duas horinhas juntinhos com muita música boa, muita descontração, muita alegria e muita gente bonita. Você que está aí do outro lado, menos eu, né? Ah, continuamos! Hoje, terça-feira, hoje, 13 de outubro de 2026. Como que você está? Como que passou do feriadão pra hoje? Tá tudo bem aí? Tudo certinho? Já estava com saudade de você, viu? Vamos começar muito bem com Marcos e Belucci e Nadson Ferinha, com aquela serestinha gostosa. Tá começando a tarde mais que demais!

Você curtindo toda a agitação do Fernando e Sorocaba com Chase Medium aqui na nossa programação. Antes você ouviu a Ana Castela com o Léo Foguete e também com Agroplay. Continuamos por aqui, mais música chegando. Ah, agora é a vez do Matheus e Cauã com ela novamente, com a Ana Castela. Curte aí, aumenta o som. É tarde demais, que demais.

0: entregador de flores aí é o Diego e Victor Hugo aqui na nossa programação, aqui na Tarde Mais Que Demais. Intervalinho está chegando, é hora de tomar aquele cafezinho, né? Você já sabe, eu sou viciado num cafezinho, já. Eu tô de volta com muito mais.
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2: Você agora vai curtir o super sucesso do Danilo e do Davi, Apaga, Apaga, Apaga. Quero oferecer essa música aí pro meu filho, cara, que ele canta essa música inteirinha. É o João Caleb. João Caleb, papai te ama, tá? Vamos juntos? É a Tarde Mais Que Demais.
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0: você curtindo mais um grande sucesso do grupo Menos é Mais. Brinda aí, Tintim. É isso aí, ó. Temos que brindar todos os dias essa amizade maravilhosa que a gente tem, né? Você sempre aqui coladinho nesta rádio incrível, tá bom? Vou para um breve intervalo, mas no próximo bloco tem mais. Aguenta aí.
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3: E agora você vai curtir elas que estão se despontando aí no cenário sertanejo. Estou falando da Stephanie e Gabriele e elas vão cantar Toque de Mágica pra gente aqui, né? Na Tarde Mais Que Demais. É isso aí, aumenta o som e vem comigo.

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Vindo Manu, chuva de choro, passou por aqui também, cortesia da casa com um sorriso maroto e o xamã. Por aqui continua, seja muito bem-vindo, essa é a Tarde Mais, que demais!

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0: mais um super sucesso do Murilo Huffi, Deixa Eu. Vou para um breve intervalo, mas no próximo bloco tem muito mais pra você. Tava dando uma folheadinha aqui na playlist próxima agora, gente. Se eu fosse você, não saía daí, tá bom? Já eu tô de volta.
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2: Vamos que vamos, porque por aqui a música não para. Sempre fazendo a trilha sonora dos seus momentos, tá chegando a lindíssima Paula Fernandes, Paixão de Mulher. Canta,

0: você curtindo a Lana Macedo aqui na Tarde Mais Que Demais. Conta pra gente aí o que, que você tá aprontando aí nesta terça-feira maravilhosa, gostosa. Ah, como é bom curtir música boa, né? Tá chegando o Grupo Menos é Mais com a Anitta, 1%.
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0: curtindo aí o Super Popurri, o Super Medley. É, aqui na nossa programação é o Grupo Menos é Mais, com Tarde Demais, com Mágica e etc. É isso aí, gente. A Tarde Mais Que Demais chegou ao fim, mas voltaremos amanhã na quarta-feira com muito mais pra você. Foi muito bom ficar juntinho com você nessa tarde gostosa, maravilhosa. Eu tenho certeza que você está feliz da vida. Se cuida, hein? Até amanhã, quarta-feira. Tchau, tchau.
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4: Uma ótima terça-feira pra você. A partir de agora, vamos curtir o Forró Mania com o melhor deste ritmo alegre, dançante, que é o forró. Seja você muito bem-vindo, muito bem-vinda. Vamos curtir, então, essa programação maravilhosa? Aumenta o som, Forró Mania está começando.
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7: Acima, mestre!
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Essa é a programação mais alegre do seu rádio. Estamos ouvindo Forró Mania com o melhor deste ritmo dançante. Em instantes eu volto com mais, não saia daí. 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
8: Romania está de volta, tocando pra você o melhor deste ritmo dançante. Vamos curtir então mais um bloco? Aumenta o som e vem comigo!

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0: De volta, a melhor programação de forró do seu rádio é o Forró Mania, com a minha apresentação, locutora Patrícia Vieira. Este programa é feito com muito carinho para você curtir o melhor deste som que agita o povão. Forró Mania continua, curte aí!
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E quem gostou faz o quê? Quero parabenizar o grande compositor Luiz Fidelis, que está fazendo aniversário, seus familiares marcando presença. E com essa coisa de acabar vaquejada, que eu acho uma injustiça, nós gravamos essa canção do Luiz Fidelis. Oh!

Forromania de hoje chegando ao fim. Obrigada a você que apreciou essa programação musical incrível com o melhor do forró. Espero que tenha gostado. Um beijo grande pra você e até amanhã com mais um Forromania.

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1: 18 horas e 2 minutos.
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3: Os destaques de hoje aqui no seu programa Maranhão em Debate, aqui na Lemos TV, para todo mundo ver no mundo todo. E a manchete de número 1: teto de escola desaba, deixa aluno e professores feridos e a suspensão de aulas em Morros. A manchete de número 2: fofoca fica com Lula e Laércio Bonfim apoia Flávio Bolsonaro depois de eleição. A manchete número 3, é a Namotrui. Garimpeiro, prefeito, apoia a esposa e é eleita a deputada estadual. A manchete número 4, Starlink pode virar operadora de celular e provoca queda nas ações no setor. Com essas e outras, está no ar o seu programa Maranhão em Debate, de Codó, na região leste do Maranhão, para o mundo.
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0: 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Olha, hoje é dia da padroeira do Brasil, a Nossa Senhora Aparecida. Pois é. E, coincidentemente, hoje também é o dia das crianças. E aí o brasileiro já está acostumado com essas duas festas. É a festa da padroeira do Brasil, Nossa Senhora Aparecida, e também a festa das crianças, onde as lojas ficam lotadas, as pessoas comprando presentes para fazer a alegria da criançada, né? Então, a simplicidade só, você abraçar uma criança, dar um presente para ela e aquela imagem fica guardada para o resto da vida com aquela criança. Ela cresce, mas não esquece, né? E você que é católico, parabéns, porque é a padroeira do Brasil, né? E aí o país Brasil é um país majoritariamente católico, é o maior país católico do mundo, e aí a santa representa aí todos os católicos apostólicos romanos que estão fazendo parte da religião que veio lá de Roma, né? A pessoa às vezes pensa, a religião, a Igreja Católica, ela teve origem lá na Palestina, lá em Israel, na Terra Santa, não foi, não. Ela começou, foi em Roma, lá com o imperador Constantino. Então, por isso que o nome da igreja Por isso que o nome da igreja é Igreja Católica Apostólica Romana. A origem dela é em Roma. Então, parabéns a todos os católicos, a todos os devotos de Nossa Senhora Aparecida e também parabéns a todas as crianças do Brasil. Festeje, hoje é dia das crianças e da nossa padroeira. Meus amigos, o programa Maranhão em Debate está com você e hoje você vai sorrir logo no início do programa, porque eu quero mandar um alô aqui antes para o meu amigo Robson, na Profírio Santos, que não perde um programa Maranhão em Debate. Não é só ele, não. Também o meu amigo Wilson, também ligado com a gente. Quem é mais aqui? Como é o nome daquele rapaz lá que sempre... O Aécio, né? Aécio de Jesus, sempre está ligado com a gente. Como é aquele que está em Goiânia? Solzinha do Forró está em Goiânia e acompanhando o programa Maranhão em Debate. Lemos TV, falando para você de Codó para todo o planeta. E agora é hora de sorrir. Vamos sorrir aqui no programa Maranhão em Debate. Sorrir.

0: Jax Teeny.
1: Aí tá outra coisa que tá na moda agora. Pode reparar, um monte de vídeo por aí, hein? O pessoal entrevistando outro na rua, tu já viu? Qual lugar do Brasil tu não moraria? Maranhão. Por quê? Ah, sei lá, lá o pessoal é muito feio. Aí o pessoal me manda mensagem, é político, defende nós lá. Eu acho que eu não sou uma pessoa. Não, eu gosto do meu estado. Mas eu não posso dar motivo pro inimigo.
2: Sorria.
3: De volta ao seu programa Maranhão Debate com o apresentador Lemos Panchevski. 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Meus amigos, olha, eu quero dizer para você que bombou aí um vídeo bombou aí nas redes sociais, hoje principalmente, um vídeo onde uma menina... Mostra aí só um pouquinho, produção, só um pedacinho do vídeo, dá para mostrar? Dá não, né? Só um pouquinho do vídeo aí. Que uma menina na Guatemala... Ela ressuscitou, né? Ela ressuscitou. E aí nós fomos buscar mais informações desse vídeo que sacudiu o planeta aí nas redes sociais. E nós fomos buscar informação e não é nada disso, nada disso. Então você, quando estiver aí nas redes sociais, você tenha muito cuidado com o que você está assistindo, você está vendo, está lendo. Porque tem muita conversa para boi dormir. E aí bomba na internet, nadinha, só migué. Só migué. A verdade é essa, é só migué. E aí você vê a coisa acontecendo aqui no programa Maranhão em Debate, porque a gente não puxa saco para ninguém aqui, não. A gente lambe a rapadura, mas não puxa saco. A verdade é essa. E aí você... Eu acompanho tudo aqui. Olha, o que que diz aqui sobre essa matéria? O que que a gente encontra aqui? Tá aí, ó. A produção já colocou aí, dizendo que essa menina, ela ressuscitou em um templo lá, tal. Tá bombando. Mas essa picaretagem nas igrejas já é comum. Os caras inventam meio mundo de coisas. Eles viram tapia. E aí pagam gente para dizer que foram curados, que eram paralíticos e andaram, entram nas cadeiras de rodas, e na hora que o pastor diz, sai, sai, sai, vem andando, vem andando, vem andando, aí os caras saem das cadeiras de rodas andando, e o pessoal vão ao êxtase, aleluia, aleluia, glória a Deus, glória, nadinha, só migué, cada um ganha 500 contos para fazer aquilo ali. Então isso não é religião, isso é uma bandalheira, uma safadeza desses líderes religiosos que mancham as igrejas, eu acho que até mancham, né? As igrejas verdadeiras, que têm bons líderes, que trabalham em prol da comunidade, para salvar as pessoas, levando o evangelho verdadeiro, aquela coisa correta, com lisura, com respeito, mas tem outros que são safados, vagabundos. E aí esse negócio aí da menina que ressuscitou é conversa fiada. Olha, a história da menina que ressuscitou na Guatemala, na verdade, se trata de um desmaio seguido por um diagnóstico errôneo feito pela própria família e não de um milagre ou ressurreição real. Então foi só uma balela, mas está bombando na internet dessa menina que ressuscitou. Nadinha, só enrolação, só conversa fiada, falta de respeito, né, às pessoas. Se a gente colocar aqui um vídeo e a gente descobrir que é fake news, a gente volta na mesma hora atrás e diz que é fake news, a gente se retrata porque nós fazemos jornalismo com responsabilidade, sem puxar saco para ninguém. A verdade é essa. A gente fica aqui procurando fazer o melhor, levando aqui de qualquer jeito, mas procurando fazer aquilo que tem que ser feito. Jornalismo aqui é jornalismo com responsabilidade, honestidade e imparcialidade. Diz, olha, o caso envolve uma adolescente, o nome dela, Yulende Skorpiak, de 15 anos, e aconteceu na aldeia El Jacorte, no município de Sacapulas, lá na Guatemala. Até só o pessoal fez aí de um pingo d'água balançar um oceano, né? Jogaram o pingo d'água que encheu o oceano, a verdade é essa. E aí nós ficamos aqui para desfazer, para desmascarar essas enroladas que acontecem na internet e também fora da internet. Porque fora da internet também tem coisa, né? Tem rolo, tem enrolação do povo. E o povo muitas vezes gosta mesmo é da chibata, gosta é da enrolação. Meus amigos e minhas amigas, professoras e eleitores, olha, na última eleição, o Fufuca foi eleito senador da República. As duas vagas do Maranhão, a primeira foi para o Fufuca e a segunda foi para o Laésio Bonfim. Nós obtivemos informação de que o Laésio recebeu um vídeo durante a campanha de Flávio Bolsonaro para ele postar em suas redes sociais e também no programa eleitoral. Aí assoviaram, é assobi ou assovi? Hein? Sabe não? Assoviaram ou assobiaram? Eu acho que assoviaram, né? Eu estou na dúvida aqui. Mas veja bem, aí disseram, não põe o vídeo do Flávio que o Maranhão é Lula. Se tu colocar, se tu postar esse vídeo, tu com o Flávio, você perde a eleição. E aí ele disse, é o Peba que vai sair com o Flávio Bolsonaro na eleição, né? Na campanha. E não saiu, não. E se ele põe, ele tinha perdido a eleição, porque eu já vi vários eleitores dizendo que se soubesse que o Laésio Bonfim iria apoiar o Flávio Bolsonaro, não teria votado nele. Então foram artistas. E tem que ser. O próprio governador, Eduardo Braz, o pessoal perguntava para ele, você está com a direita ou com a esquerda? Ele dizia, nosso negócio não é nem um lado e nem o outro. Nosso lugar é para frente que anda. Pois é. E agora as informações que nós obtivemos é que o Braz está apoiando o presidente Lula. E o Fufuca está também com o presidente Lula e o Laésio Bonfim apoiando aí o Flávio Bolsonaro. Tá certo? É, desse jeito mesmo. Política é assim. Política é assim. Então todo mundo já sabia, mesmo que o Laésio Bonfim é de direita, agora ninguém sabia que o Fufuca era de esquerda. Então agora tá bom. O governo do Braz, ele mesmo apoiando o Lula, e eu acho até com razão, o Lula deve ter ajudado muito os dois governos dele em São Luís do Maranhão. E aí ele está só reconhecendo, né, a mão forte do governo federal para com a capital maranhense, ele prefeito, então, naquela época, naquele momento. Época não, naquele momento. E aí agora está assim se definindo. Cada um dizendo para onde está indo, se é para o Flávio ou se é para o Lula. Amanhã nós vamos fazer um comentário e vamos colocar aqui um banner de alguém que parece que está em cima do muro, porque nessa eleição deve dar, as urnas devem apurar muitos votos de eleitores que não vão nem para Lula e nem para Flávio Bolsonaro. Você sabe disso, né? Pode acontecer que tenha aí muitos votos nulos e muitos votos em branco. E muitas pessoas também podem deixar de votar agora no segundo turno. Isso aí é fato, é fato. Agora vamos ver quem é que vai ganhar a eleição. Se é Lula ou se é Flávio Bolsonaro. Porque a briga está grande. É, nas redes sociais não tem mais outra coisa a não ser política entre os dois candidatos à presidência da República. 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Olha, nós vamos para um rápido intervalo comercial e a gente volta já já com mais informações. Olha, informações que você vai ficar de queixo caído aqui no programa Maranhão em Debate. A gente volta já já.

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0: 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Hã? Perdeu pro Mengão! Tá certo, então. Meu amigo, olha, Donato Sampaio supera deputado federal Pedro Lucas Fernandes em votação em Codó. Mas mesmo ele estava sendo bem apoiado aí, o Pedro Lucas, rapaz, obteve muitos votos, não é assim também não, meu irmão. Não é assim também não. O vereador Anderson da Trezedela, com uma equipe grandiosa, estava apoiando Pedro Lucas Fernandes, tá certo? E Nonato Sampaio só com a prata da casa mesmo. Olha, Nonato Sampaio, candidato a deputado federal do PL, obteve mais votos que o deputado federal Pedro Lucas Fernandes em Codó. De acordo com os números da votação do município, Nonato Sampaio recebeu 2.294 votos, enquanto Pedro Lucas Fernandes somou 2.186 votos. Quer dizer, uma diferença mínima, pequenininha. A diferença foi de 108 votos a favor do candidato do PL. O resultado chama a atenção porque Pedro Lucas já exerce mandato de deputado federal e conta com um grupo político em Codó, incluindo vereadores e ex-vereadores. Mesmo assim, Nonato Sampaio ficou à frente do parlamentar na votação registrada no município. Nonato Sampaio já foi vereador, é empresário, é um homem do bem e não tinha como dar outra, não. Eu acho que ele obteve muitos votos em Codó. Parabéns aí para o Pedro Lucas, que perdeu para o Nonato Sampaio. E parabéns aí para o Nonato Sampaio, né, da Terra, obteve aí 2.294 votos. Decore aí. Mas, meus amigos, a coisa nesta eleição, ou as coisas do povo dessa eleição, não foi muito difícil, não. Não foi. Olha, o prefeito de Centro Novo do Maranhão, o garimpeiro, elegeu, ele tem duas mulheres, ele elegeu uma das esposas. Que coisa linda, maravilhosa. Maravilhosa, pois é. O bicho elegeu a própria esposa. A outra ficou sem mandato. Quer dizer, na próxima eleição pode que ele eleja as duas mulheres, as duas esposas. Bom, o cara é folgado. Esse garimpeiro lá de Centro Novo do Maranhão é folgado. Vamos acompanhar, tem alguma coisa aí do Centro Novo? Já está ali, ó. Ali você acompanha. É, vamos acompanhar.
5: O prefeito da cidadezinha do Maranhão, de Garimpeiro, e uma da sua esposa, Natália, que ele candidatou ela a deputada estadual, e ela ganhou. E muitas pessoas do Maranhão falou pra ele que ela jamais ia ganhar. E o não, aí ó. Rapaz, ó. Tem. Tava fazendo campanha política, sabe em quê? A Natália aqui? A mulher do Garimpê? Em helicóptero. Ele arranjou esse aonde, no Garimpê?
0: De helicóptero. Rapaz.
5: Tô bem?
0: Ali é helicóptero.
5: Da cidadezinha. Maranhão, onde o Júnior aqui.
0: Ele não sabe nem o nome da cidade. É Centro Novo, infeliz.
5: Estão chegando agora, né, que você está falando?
0: Aí, ó.
5: Mas o Júnior Garimpeiro aqui, ó.
0: É.
5: Tá novamente a prefeito.
0: Ele é bonito, ó.
5: Maranhão?
0: É lindro.
5: Tem.
0: Tem bala.
5: Você gosta comigo, gente?
0: É.
5: Que o povo hoje em dia...
0: Aí, ó.
5: Se vende por isso aqui?
0: Ah, se vende não. Aqui no Maranhão tem isso não. Você tá falando besteira, rapaz. Tá falando é besteira. No Maranhão, o eleitor não se vende por dinheiro não, rapaz. No Maranhão, o eleitorado é o eleitorado direito, correto. Não se vende. Pode é morrer, mas não se vende. A verdade é essa. Pois é. Aí o garimpeiro elegeu uma das mulheres. Amanhã, talvez, amanhã você vai acompanhar aqui um outro político que elegeu, foi quatro da família. Quatro. Botou lá, tirou a mulher de deputado federal, ou melhor, deputada federal, disse agora tu vai para a Assembleia Legislativa do Maranhão. Aí elegeu a mulher, parece que um sobrinho, elegeu não sei quem mais, não sei quem, minha amiga, foi um monte. E ele, ó, quando ele sair lá do Senado, não, deputado federal, pode até ser preso. É por isso que eu digo que no Maranhão, o eleitorado é um eleitorado fiel, certinho, organizado, honesto, correto. Não vota por dinheiro, não. É só conversa. É só conversa. Não tem nada disso, não. Não. Nós, maranhenses, somos aqueles que realmente votam com sinceridade. Não tem negócio de vender voto, não. Pode vender lá na Bahia, no Piauí. Mas aqui no Maranhão não tem disso, não. Não conheço nenhuma história de que o eleitor maranhense se vendeu. Não vejo, não. Mas, meu amigo, olha, já não falar de Pedro Neres. Pedro Neres. Tem uma matéria dele aqui, que ele é o filho do ex-prefeito, doutor José Francisco, e ele vai falar. Mas, olha, tem um negócio aqui do menino lá dos Estados Unidos, como é o nome dele, rapaz? Elon Musk! Ei, caba rico da miséria! Pois é, rapaz. O Elon Musk agora tá entrando, tá aí a foto do homem aí, tá aí, produção, obrigado. Esse aí é o Elon Musk, é o seu vizinho. Mora bem pertinho do outro lado aí da sua casa aí, viu? Pois é, Starlink pode virar operadora de celular e provoca queda nas ações no setor. A possibilidade de a Starlink, empresa de internet via satélite ligada ao bilionário Elon Musk, se tornar uma concorrente direta das grandes operadoras de telefonia, provocou uma queda nas ações do setor nessa última sexta-feira. a SpaceX, SpaceX anunciou um acordo para adquirir frequência de 800 MHz nos Estados Unidos, em uma operação que pode ampliar a capacidade da empresa de oferecer conexões direta aos celulares. Aí, meu irmão, se realmente acontecer isso aí, o Elon Musk vai bombar, porque a Starlink opera de satélite. E aí você, com o celular da Starlink, o que, que vai acontecer? Em todo lugar que você for, vai ter a cobertura, não é não, professor? Não é não? Todo lugar. Pode entrar dentro do mato, na hora dele arriar massa, tá? Em qualquer lugar. Ele pode entrar dentro de uma caverna, mas lá vai estar o sinal forte. E aí vai matar os concorrentes. Do jeito que a Oi se acabou, do jeito que a... Qual nós tinha aí? Os fixos, né? Nós tinha a Telma, não era a Telma? Era a Telma, nós tinha aqui no Maranhão, nós tinha a Telma. E aí se acabou com o advento do celular. No Brasil todo, né? A telefonia fixa, é isso mesmo? A fixa foi morta. A móvel matou a fixa. A verdade é essa. Então, hoje ninguém tem mais telefone fixo, hein? Só empresa, eu acho que bem pouquinho ainda, né? Pois é, e agora o Elon Musk está querendo dar uma sapatada de leão nas empresas de telefonia móvel. No caso do Brasil, nós temos. Qual é que nós temos aí? Nós temos a TIM, a Vivo e a Claro, né? São três, né? Era um monte de empresas de telefonia móvel e agora resume-se a três. TIM, Claro e Vivo, né? São três empresas. E elas poderão estar ameaçadas ou já estão ameaçadas pelo Elon Musk, através da Starlink. 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Meu amigo, agora vamos falar de Pedro Neres. Pedro Neres... agradece votação, critica a retirada de Zé Francisco e diz que Codó perdeu, tem uma chance aí de ter um deputado federal. Será se perdeu mesmo? Cadê o Pedro Neres falando aí? Tem uma foto aí, bota uma foto aí do Pedro Neres aí, produção, para o pessoal conhecer aí o Pedro Neres. Então, olha, o Pedro Neres, ele é filho do ex-prefeito Doutor José Francisco, e agradece a votação, critica a retirada de Zé Francisco e diz que Codó poderia ter deputado federal com 14 mil votos. Mas será assim mesmo? E aí, se juntam os votos aí do Pedro Belo, do Nonato Sampaio, da Alba Rejane, que foi mais esse candidato, do Guilherme Oliveira, que obteve, parece que 5 mil votos em Codó. Eu não sei, eu vou ver, vou checar essa informação. Será se daria mesmo os 14 mil? Acho que não dava, não. Agora, se juntasse, se somasse aí os votos de Pedro Lucas Fernandes, etc, etc, etc, não é? Dos paraquedistas, aí daria tranquilamente para eleger, se é que é, e ele aponta aqui 14 mil votos para eleger um deputado federal no partido dele. Olha, o ex-candidato a deputado federal nas eleições de 2026, Pedro Neres, agradeceu a votação recebida e afirmou que seguirá trabalhando por Codó. Ele assumiu a candidatura no lugar do pai, o ex-prefeito doutor José Francisco, que teve o registro de candidatura indeferido pela Justiça Eleitoral após impugnação feita por adversário político ligado a Otelino Neto e a Francisco Najib. Quer dizer que puxaram o tapete do ex-prefeito, rapaz. Os dois, o Otelino Neto, mais o deputado Francisco Najib, que para arrebentar o Zé Francisco, né? Olha, em pronunciamento publicado nas redes sociais, nesta quinta-feira à tarde, Pedro Neres afirmou que a campanha foi marcada por dificuldades e lembrou que, inicialmente, o candidato a deputado federal era doutor José Francisco. Mas, assim, eu achei uma votação pífia, que me perdoe aí, mas foi uma votação fraca demais, fraca, fraca, fraca. Olha, o prefeito que obteve na eleição para prefeito 28 mil votos, era para o Pedro Neres obter pelo menos a metade disso aqui. A metade disso aqui, quanto é que dá? 28? Dá 15, dá 17, dá 19, é? Acho que é 19, né? 28, a metade de 28? É 26, né? Não é não. 16 não, 16 dá 32. Não é não. É 14, rapaz. Né? 14, dá 14. Então, se ele tem pelo menos esses 14 mil votos, estaria eleito. Mas aí a votação do prefeito foi muito boa. E aí, onde está esse eleitor? Onde está esse eleitorado que votou em doutor Zé Francisco para prefeito e sumiu todinho? Cadê? Sumiu. É? Então, Zé Francisco também pisou na bola. Porque se não pisa na bola, se Zé Francisco faz uma gestão daquelas de mão cheia, eu acho que Zé Francisco tinha elegido o filho. Mas 2.700 votos foi uma votação pífia. Pífia, pífia, pífia, pífia. Agora não foi só ele não, porque eu acho que eu ainda vou fazer um comentário aqui sobre Francisco Najib. Vamos ver a votação passada da outra eleição, comparando com essa eleição agora, e vamos ver o acréscimo que Francisco Najib obteve. Parece que foi em torno de 4, 5 mil votos. Se foi realmente isso aí, foi pífia para o prefeito, o empresário Francisco Carlos de Oliveira. É 2 anos de mandato, desculpe aí, só conseguiu transferir para o filho 5 mil votos, só 5 mil votos. Então foi fraco também, fraco. Porque o Francisco Najib, na eleição, obteve, parece que 21, 22 mil votos. Amanhã, produção, nós vamos buscar esses números para fazer esse comparativo aqui também, que também foi fraco. Fraco, fraco, fraco, fraco. Com a máquina na mão, era para ter mais votos. Não tenha nenhuma dúvida, nenhuma dúvida. A prefeitura de Codó, com toda a máquina, não sei quantos mil funcionários, em torno aí de 8, 10 mil funcionários, e aí a votação foi uma votação fraca, mais fraca do que caldo de peteca, a verdade é essa. 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Meus amigos, nós vamos prosseguindo, eu não sei se nós vamos agora para um rápido intervalo comercial, mas na volta a gente volta aqui com o Braz. Braz dizendo que está prometendo apoio para aqueles prefeitos que tiveram coragem de sair dos braços de Carlos Brandão e cair nos braços de Eduardo Braga. Ele está prometendo coisas boas para eles, né? Vamos ver se para nós nós vamos ganhar alguma merguinha, porque nós trabalhamos mais do que um condenado para ajudar o eleito, né? O candidato Eduardo Braide, para que ele pudesse chegar ao Palácio do Leão. Está bem pertinho para ele sentar na cadeira. E é dia 1º de janeiro. Nós voltamos já já. 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

De volta com o seu programa Maranhão em Debate aqui na Lemos TV para todo mundo ver. 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Alô, Pádua! Tá ligado aqui no programa Plugado no Maranhão em Debate. Meus amigos, nós vamos agora para Timbiras. Olha aqui, o blog aqui do menino aqui está falando que lá em Morros, né? Lá em Morros, teto de escola desaba, deixa aluno e professora feridos e suspende aulas lá no município, na sede do município. Olha, o teto de uma escola, a escola municipal José Santana Rodrigues, localizado no bairro Vargem, em Morro, desabou na tarde da última quinta-feira. Um aluno e uma professora ficaram feridos. Após o incidente, as aulas da unidade foram suspensas até a próxima terça-feira. Segundo a Prefeitura de Morros, a empresa responsável pela reforma da escola deve retirar os escombros da sala atingida neste sábado e retomar as obras no local. O aluno já recebeu alta e está em casa. E o que tem mais? A professora foi encaminhada para São Luís para realizar exames médicos. Então tá aqui, ó. Uma empresa, quando ela presta um serviço de construção e etc. a uma prefeitura, ao governo do estado, ao país, por exemplo, faz uma ponte, ela assina um contrato e dá garantias de que em um determinado período, um ano, dois anos, três anos, sei lá, mas tem um tempo determinado pela legislação, que essa empresa ela tem que assumir essa responsabilidade. Se cair, se quebrar, se arrebentar, pois ela tem que fazer os reparos. A responsabilidade não é do município, a responsabilidade é da empresa. E aí o município tem a responsabilidade de chamar a empresa nas catracas, para que ela realmente possa fazer os reparos. Nesse caso aí, a prefeitura não tem responsabilidade, não. Se estiver ainda dentro, né, do prazo de garantias que a empresa dá, aí a prefeitura não é responsabilidade da prefeitura, não. O teto tá novo, cara. Olha aí, ó. Olha o buraco aí. Olha aí o buraco. Tá novo também. O buraco tá novo. O telhado está novo, pode olhar aí, está novo, as telhas aí dá para a gente ver, está novo e caiu. Então, a engenharia dessa empresa aí, que não diz aqui, é uma engenharia fraca, mais fraca do que suco de quiçuque. É, a verdade é essa, a verdade é essa. Mas, meus amigos, olha, o governador Eduardo Braide, está dizendo que vai apoiar os prefeitos que lhe apoiaram. Eu acho que está até certinho mesmo, né? O cara lhe apoiou. Está aí o prefeito lá de Imperatriz, né? Logo no começo da caminhada, o Rosildo Amaral, esqueci como é o nome do cara lá, esqueci. Ele terminou dizendo, Braide, estou com você, Brandão me perdoa, mas eu vou com o Braide. E aí largou o governador Carlos Brandão e caiu nos braços do Braide. Não deu outra. Braide eleito no primeiro turno e agora, de boa, o governador eleito diz que vai fazer tudo aí pelos prefeitos que ajudaram a eleger. Cadê a foto? Tem a foto aí? Tem, professor. Já está lá, né? Ah, tá certo. Já está aí a foto aí, você conferindo com a gente. É o Rildo Amaral, me lembrei aqui. O nome do prefeito lá de Imperatriz é o Rildo Amaral, que declarou apoio logo no início da campanha e levou sorte. Levou sorte porque o Eduardo Braide foi eleito, não é? Logo no primeiro turno, como nós dizíamos, nos quatro cantos da cidade de Codó. Nós temos aí um cristal bacana, né? Uma bola de cristal legal e no canto da cidade de Codó. Nós temos aí um cristal bacana, né? Uma bola de cristal

Uma equipe da Polícia Militar do Maranhão prendeu 4 suspeitos durante uma abordagem no conjunto Parque Amazonas em São Luís. Na ação, foram apreendidos uma pistola, um revólver e carregadores. Segundo a corporação, os envolvidos são investigados por suspeita de planejar ações criminosas na região e no bairro de Fátima. A PM informou que a intervenção teria frustrado um possível ataque envolvendo integrantes de uma facção criminosa. Tá aí, a polícia chegou na hora, graças a Deus, deu tudo certo, tudo direitinho, e eles terminaram por serem presos, né? Aqui no blog do Plim Plim, do Pequeno Grande Homem. Cadê? Olha, saiba quem são as duas vítimas de mais um duplo homicídio em Codó, em Paraná, olha. Na noite de sábado, dia 10, foi registrado mais um duplo homicídio na rua Sergipe, residencial Santa Rita. Que violência. Tá aqui as fotos. Olha, Raimundo Nonato de Brito, 78 anos, e Adriel Chaves Araújo, de 26 anos, foram mortos a tiros. O rastro de sangue mostra que um deles estava sentado numa cadeira na porta de casa, casa número 1 da quadra B19, e correu já baleado até cair no interior da residência. Então está aqui o jovem e o idoso, ambos foram assassinados no mesmo momento. A polícia segue tentando desvendar o caso. Até agora não se sabe quais foram as motivações para esse assassinato na cidade de Codó, lá no residencial Santa Rita. Mas tem mais informação aqui, tem de polícia. Olha, a criança morre após sofrer choque elétrico. Olha, eu gostaria de chamar a atenção para os pais, que tenham muito cuidado. Hoje é o Dia das Crianças, mas não é só no Dia das Crianças. Que os pais tenham muito cuidado com a fiação que está na casa, se está pelado, fio, se não está, ver como é que está os interruptores, as tomadas e muito mais, porque é um perigo. As crianças não têm noção do perigo que ela corre com relação à energia elétrica, não é? Olha, uma criança morreu na manhã deste último sábado após sofrer um choque elétrico no povoado Umbaca, zona rural de Lago da Pedra. Segundo informações preliminares, a criança estava no local onde será realizada uma cavalgada no povoado quando ocorreu o acidente. As circunstâncias da ocorrência ainda não foram esclarecidas. Até o momento, não há informações detalhadas sobre como a criança sofreu a descarga elétrica. O certo é que ela veio a óbito. O caso será apurado e novas informações poderão ser divulgadas aqui no programa Maranhão em Debate. Acompanhe. Olha, a polícia prende drogas em abordagem. Mas é direto. Olha, a polícia militar apreendeu 30 porções de substância semelhante à maconha na noite desta quinta-feira, durante uma abordagem realizada no bairro Volta Redonda, em Caxias. A ação foi conduzida por uma equipe da Força Tática. De acordo com informações da PM, os policiais realizavam rondas e abordagens por volta das 22h40, quando avistaram dois homens caminhando em frente a uma escola. Durante a aproximação da viatura, os homens chamou a atenção dos policiais ao jogar uma camisa no chão. Diante da atitude, a equipe realizou a abordagem. A polícia está ali, ó, com olho de águia, espiando, olhando tudo. Qualquer movimento é suspeita. Na revista, foram encontradas 6 porções de substância análoga à maconha com um dos abordados. No interior da camisa, guardadas em uma pequena
bolsa preta, os policiais localizados.

0: usaram outras 24 poções da mesma substância, além de R$13,50 em dinheiro trocado. Ao todo, foram apreendidas 30 poções do material, ou seja, da Eva maldita. Da Eva maldita. E aí, você que é traficante, você que é usuário, não ande com maconha. Não ande com pedra de crack, com cocaína, porque qualquer hora, qualquer momento, a polícia pode surgir e você pode entrar em uma fria. Você pode ir direto para a cheirosa. É, tenha cuidado, porque senão, se você vacilar, a polícia vai lhe pegar, você não vai gostar, aí você vai se lascar. 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Meus amigos, hein? Beleza, vamos pro áudio. Tem um áudio que enviaram aqui para o programa. Isso, brigadu. Vamos lá, produção.
1: Boa tarde, meu amigo, que está falando é nesse grupo. Boa tarde. E, meu amigo, isso não é novidade, não, que eu também fui operado lá em Timbiras. Agora mesmo estou com BO e com os exames para fazer. E agora tem que depender de postinho daqui. O daqui tem um agente de saúde mesmo, que não resolve nada. E aí, isso aqui para a nossa cidade não é novidade, não. Eu também estou passando por isso. Fazer um monte de exame aí, que dá quase R$1.000. E aí eu vou ter que me virar nos 30 para poder fazer os exames, porque pelos postinhos está complicado. Não é novidade isso aí, não. Codó, já sabe como é que é nosso Codó. Cidade boa, mas infelizmente está defalcando. Na área da saúde, está deixando a desejar, meu amigo. Eu concordo com você. Boa tarde a todos desse grupo maravilhoso.
0: Essas mensagens estão circulando em grupos de WhatsApp. Agora eu me pergunto, e não é nem me perguntar, eu quero é perguntar para o prefeito e o secretário de saúde, a diretora do HGM, o que, que está acontecendo com a saúde, porque bateram tanto no ex-prefeito, doutor José Francisco, que era médico, disse que iria resolver o problema da saúde em 90 dias, não resolveu, e a gente esperava que o empresário Francisco Carlos de Oliveira, com a sua administração, pudesse dar um chega para lá, né, na administração do ex-prefeito.
2: Boa noite.
3: Em Brasília, 19 horas.
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4: Olá, boa noite.
3: Boa noite para você que nos acompanha em todo o país.
4: Terça-feira, 13 de outubro de 2026.
3: Vamos aos destaques do dia.
4: Direito do consumidor.
3: Medida provisória estabelece regras para identificar chamadas telefônicas e coibir fraudes e ligações indesejadas.
4: Decreto atualiza o funcionamento dos serviços de atendimento ao cliente. Luana Karen.
5: Em outra frente, está a obrigação de ter sempre uma pessoa pessoa para atender demandas no serviço telefônico ou no canal digital.
3: Segurança Pública.
4: Ação conjunta estabelece medidas para combater o uso irregular de telefones em unidades prisionais. Thaísa Vitória.
6: O decreto estabelece o bloqueio de terminais de comunicação móvel individualizados e também dos sinais de radiocomunicação no perímetro de segurança penitenciária cadastrado.
3: Comércio exterior.
4: Vendas para países do Mercosul e União Europeia registram crescimento.
3: Exportações acumulam mais de 284 bilhões de dólares entre janeiro e setembro. Graziele Bezerra.
7: Atualmente, o Brasil tem 700 parceiros que aprovam as práticas sanitárias internas e compram dos produtores brasileiros.
4: Hoje, na apresentação da Voz do Brasil, eu, Mariana Jungmann e Luciano Seixas.
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4: Foram publicadas hoje duas medidas que regulamentam a relação entre empresas e consumidores.
3: A primeira delas visa combater fraudes e ligações indesejadas com regras mais severas às operadoras.
4: A segunda medida é um decreto que aprimora os serviços de atendimento ao consumidor para produtos e serviços públicos.
8: Para combater fraudes telefônicas, a medida provisória publicada nesta terça-feira estabelece que as operadoras envolvidas em uma ligação têm a obrigação de assinar digitalmente as chamadas. Com isso, será possível saber, antes de atender ao telefone, se aquela chamada vem de um número certificado. Como detalha o secretário nacional de Direitos Digitais, Victor Fernandes.
9: Se aquele número de telefone não corresponder ao número de uma pessoa real, e a Anatel vai ter um cadastro dos números a partir dos blocos de numeração, se aquela chamada não for autenticada, o nosso celular não vai nem tocar. É uma espécie de direito do consumidor de não ser importunado. A gente começa a ter uma segurança maior de que aquela ligação é uma chamada legítima.
8: Além disso, a MP estabelece um limite percentual para chamadas curtas, que são aquelas com menos de 6 segundos de duração. Quem fizer ligações em massa poderá sofrer um bloqueio temporário de 15 dias. A Anatel regulamentará os detalhes em até 60 dias e as operadoras que descumprirem a medida poderão ser punidas. Em outra frente, um decreto estabelece regras para aprimorar o serviço de atendimento ao consumidor. Entre elas está a obrigação de ter sempre uma pessoa para atender demandas no serviço telefônico ou no canal digital. Quem explica é o secretário nacional do consumidor, Ricardo Morichita.
10: A gente está cuidando daquilo que é o mínimo, daquilo que é o essencial, e permitir que o consumidor fale com uma outra pessoa, tenha as informações e possa encaminhar as suas demandas. 7 dias por semana, das 8 às 8.
8: O decreto também determina a continuidade do atendimento e estabelece prazos máximos de espera para falar com um atendente. Até 20 segundos para, no mínimo, 80% das demandas atendidas. O ministro da Justiça e Segurança Pública, Wellington César Lima e Silva, falou do esforço conjunto para pôr em prática as medidas de proteção ao consumidor.
11: Envolve diversos ministérios, muitas agências, para chegar num ponto de compreensão de todos os setores que demandam e que também não haja a inobservância das formalidades legais e do acolhimento das legítimas pretensões dos diversos setores da sociedade.
8: A Secretaria Nacional do Consumidor será responsável por fiscalizar e aplicar sanções às empresas que descumprirem as regras. Reportagem Luana Karen.
3: Combate à comunicação ilícita dentro dos presídios brasileiros.
4: Um decreto publicado hoje cria um programa nacional para bloqueio de celulares e de sinais de rádio nas unidades prisionais de todo o país.
3: Para que os bloqueios sejam realizados, os estados e o Distrito Federal precisam aderir de forma voluntária ao programa.
4: Com a adesão, poderão solicitar a aplicação da medida junto à Agência Nacional de Telecomunicações, a Anatel.
12: Foi publicado nesta terça-feira no Diário Oficial da União o decreto que cria o Programa Nacional de Neutralização de Comunicações Ilícitas em Estabelecimentos Penais. Na prática, a medida cria as condições para o bloqueio de celulares utilizados irregularmente em presídios e de sinais de radiocomunicação nos perímetros de segurança penitenciária. Para garantir que não haja comunicação ilícita de dentro dos presídios, o decreto estabelece o bloqueio de terminais de comunicação móvel individualizados, identificados pelo Código Internacional de Identificação de Equipamento Móvel, conhecido como IMEI, e também dos sinais de radiocomunicação no perímetro de segurança penitenciária cadastrado, por meio de bloqueadores de sinais de radiocomunicação. Para que esses bloqueios possam ser feitos, é preciso a adesão voluntária de estados e do Distrito Federal, que poderão solicitar a medida para a Agência Nacional de Telecomunicações, a Anatel. Os bloqueadores de sinal serão operados pelas autoridades estaduais e a Anatel será responsável por planejar, coordenar e fiscalizar o uso dos equipamentos. O mesmo decreto cria também o Cadastro Nacional de Perímetros de Segurança Penitenciária. Por meio dele serão fornecidas informações como as coordenadas georreferenciadas do perímetro de segurança, a descrição da unidade e de seu entorno. Assim, será possível preservar o sinal para núcleos habitacionais e equipamentos públicos próximos. Thaisa Vitória para a Voz do Brasil.
3: O agronegócio e a indústria brasileira firmam novos parceiros comerciais.
13: Os Emirados Árabes Unidos são o mais recente destino das exportações do país, com envio de pescados de captura e cultivo.
3: Além disso, o agronegócio brasileiro diversificou parcerias com a venda de frutas e grãos para a Ásia, África e América Latina.
13: Os Emirados Árabes são os mais novos parceiros comerciais do Brasil, que passou a exportar pescado de captura e de cultivo para o país do Oriente Médio. Kuwait, Nicarágua, Síria, Bangladesh, Costa Rica, Malásia e Nigéria são outros parceiros recentes da agroindústria brasileira e importam principalmente mamão, berinjela, maçã e milho em grãos. Atualmente, o Brasil tem 700 parceiros que aprovam as práticas sanitárias internas e compram dos produtores brasileiros. As exportações brasileiras tiveram alta de 10,4% neste ano, segundo o ministro do Desenvolvimento, Indústria, Comércio e Serviços, Márcio Elias. Em relação aos países membros do Acordo Mercosul-União Europeia, o aumento das exportações foi de 30%. Para o ministro, essa expansão de mercado se deve à articulação de diversos setores da economia brasileira e a busca por diversificação.
14: Atuação ou uma política de desenvolvimento para o agro, ela não envolve só a produção agropecuária, envolve muito mais do que isso. Por isso que a missão número um da nova indústria Brasil é justamente a agroindústria e todas as cadeias ou toda a cadeia produtiva que ela envolve, de máquinas, fertilizantes, tecnificação, serviços, tecnologia. Eu falo, vai da semente à indústria espacial. Vai da semente à previsão do tempo, à meteorologia, ao radar, ao sistema de irrigação. Tudo isso envolve a agroindústria. E quando a gente fala...
13: No acumulado de janeiro a setembro de 2026, as vendas externas ultrapassaram 284 bilhões de dólares. Os setores que mais exportam são indústria de transformação, que vende matéria-prima para a indústria, indústria extrativista e agropecuária. Reportagem Graziele Bezerra.
15: Encerrou neste domingo a Operação Nossa Senhora Aparecida 2026, que fiscalizou as rodovias federais de todo o país.
3: A Polícia Rodoviária Federal concentrou esforços na rodovia Presidente Dutra, que dá acesso à cidade de Aparecida, em São Paulo, e também na BR-316, que dá acesso a Belém, no Pará.
15: A ação da PRF buscou coibir acidentes no entorno desses municípios, por conta da grande movimentação de pessoas que caminharam pelas estradas em direção ao Santuário Nacional de Aparecida e Alcírio de Nazaré.
3: Foram registrados 926 acidentes, com 68 mortes e mais de 900 feridos. De acordo com a porta-voz da PRF, Natália Guimarães, foram cerca de 45 mil testes de alcoolemia aplicados nas estradas durante o feriado.
16: Em todo o país, a PRF fiscalizou mais de 124 mil pessoas e veículos, o que gerou quase 44 mil testes de alcoolemia e 747 infrações envolvendo embriaguez. Nós também tivemos quase 4 mil ultrapassagens irregulares, o que geram justamente as colisões frontais, acidente que mais gera morte nas rodovias, e também 22 mil infrações por excesso de velocidade.
15: E uma correção, a operação Nossa Senhora Aparecida foi encerrada na segunda-feira, dia do feriado. A PRF apreendeu ainda mais de 2 toneladas de maconha e 34 quilos de cocaína. Ao todo, 356 pessoas foram detidas.
3: O Amazonas registrou 549 focos de incêndios florestais nos últimos 2 dias, mais da metade do total contabilizado em todo o mês de outubro do ano passado.
15: O Ministério da Integração e do Desenvolvimento Regional reconheceu situação de emergência em 36 municípios por conta dos episódios.
3: Uma força-tarefa entre a União, governo estadual e municípios atua no combate aos focos e na assistência às pessoas atingidas.
17: Os ministros do Meio Ambiente e Mudança do Clima, João Paulo Capobianco, e da Integração e do Desenvolvimento Regional, Valdez Góes, sobrevoaram áreas atingidas pelo fogo na região de Altazes, no Amazonas. A comitiva também acompanhou as operações no Centro Integrado de Comando e Controle em Manaus. O ministro do Meio Ambiente e Mudança do Clima, João Paulo Capobianco, anunciou o reforço das ações de combate ao fogo.
18: Nós estamos trabalhando em parceria com o governo do Amazonas e todos os estados da Amazônia, conforme hoje o comandante apresentou para nós, para ampliar a rede de ação do Corpo de Bombeiros.
17: Foram encontrados focos de incêndio em áreas de floresta preservada e de difícil acesso, o que indica a possibilidade de ação humana e intencional. O ministro da Integração e do Desenvolvimento Regional, Valdez Góes, destacou a mobilização conjunta dos governos federal, estadual e municipal. Ressaltou ainda que, além de combater os incêndios, é necessário garantir assistência às pessoas atingidas.
19: Uma coisa é enfrentar em todas as frentes e empregar toda a força que puder, governo federal junto com o estado e municípios, para apagar o fogo. A outra é assistir pessoas que já estão, de alguma forma, precisando de ajuda humanitária, de assistência médica, com resultado do incêndio.
17: Ao todo, o governo federal mobilizou 11 aeronaves e 250 brigadistas. 6 aeronaves já chegaram ao estado e outros 40 brigadistas estão a caminho. Desde o início da temporada, o IBAMA extinguiu 236 incêndios no Amazonas e ainda atua no combate a outros 22 focos ativos. Reportagem Pablo Mundim.
15: E diante do aumento das queimadas no Amazonas, o Ministério da Saúde mobilizou a Força Nacional do SUS para reforçar os serviços de saúde na região.
3: A equipe técnica da pasta desembarcou no estado para mapear as principais demandas e garantir atendimento à população, incluindo as comunidades indígenas.
15: Uma das principais preocupações é com o aumento das doenças respiratórias causadas pela exposição à fumaça, principalmente em crianças e idosos.
3: Com o diagnóstico, o Ministério da Saúde vai planejar a disponibilidade de profissionais para atuar na região, além de insumos e transporte de pacientes que precisam de atendimento prioritário.
15: Pela primeira vez no país, produtos artesanais de higiene pessoal e cosméticos têm regras específicas para a produção e comercialização.
3: As novas diretrizes foram aprovadas pela Agência Nacional de Vigilância Sanitária, Anvisa, e publicadas no Diário Oficial da União.
15: Agora, esses produtos contam com normas específicas mais simples, que levam em consideração a realidade dos produtores artesanais.
20: Há cerca de um ano, Juliana Viola fez uma transição de carreira para se dedicar ao que realmente gosta: produzir sabonetes, shampoos, difusores de ar de forma artesanal. Ela conta que tem todo o cuidado ao comprar matéria-prima para garantir que seus produtos não provoquem danos à saúde de seus clientes.
21: Todos os óleos essenciais que eu utilizo, toda matéria-prima, elas têm a certificação. Então, e as ervas que eu compro são de ótima procedência, só compro em locais que me certificam da segurança.
20: Quem fabrica de forma artesanal produtos de higiene pessoal, como sabonetes em barra, óleos e manteigas corporais, shampoos sólidos, perfumes desodorantes naturais, sais de banhos e outros produtos similares, assim como Juliana, não vai mais precisar seguir as mesmas exigências aplicadas às grandes indústrias nacionais. É que a Agência Nacional de Vigilância Sanitária Anvisa resolveu simplificar a vida desses produtores artesanais. O diretor substituto da Agência Nacional de Vigilância Sanitária Anvisa, Marcelo Moreira, explica o que muda para esses produtores.
0: Eles deverão controlar adequadamente as matérias-primas que são utilizadas na fabricação desses produtos, eles devem evitar contaminações, manter os produtos organizados e devem avaliar a qualidade do produto final antes de colocá-lo à venda da população. Os produtos, eles deverão informar o consumidor a composição do produto, a data da fabricação, o prazo de validade, o endereço de produção, contatos do produtor e a identificação clara de que esse produto trata-se de um produto artesanal.
20: As normas se aplicam a quem produz em pequena escala, de forma predominantemente manual, com domínio completo de todas as etapas, como, por exemplo, a escolha dos ingredientes até a embalagem, sem terceirizar nenhuma parte do processo. Sobre a comercialização, a norma prevê que o produtor poderá fazer vendas em loja própria, feiras de artesanato, redes sociais e sites de marketplace próprios. As regras entram em vigor 60 dias após a publicação. Reportagem Cleide Lopes.
3: Falta de conhecimento sobre direitos das pessoas com deficiência pode gerar situações de constrangimento.
15: É o caso daqueles que sofrem do transtorno do espectro autista e outras condições ocultas que não se manifestam por traços corporais, as chamadas deficiências não visíveis.
3: A legislação brasileira estabelece regras para o atendimento prioritário e obriga estabelecimentos a identificarem essas prioridades.
15: Saiba mais na reportagem de Luciano Colares de Holanda.
1: Pessoas com deficiência, autistas, idosos com mais de 60 anos, gestantes, lactantes, pessoas com crianças de colo, pessoas obesas, indivíduos com mobilidade reduzida e doadores de sangue têm prioridade no atendimento garantida por lei. Mas muitos deles ainda passam por constrangimentos em serviços públicos e estabelecimentos comerciais. Camila Matricardi, de Brasília, tem um filho autista de 18 anos. Caio é nível de suporte 1 e, segundo a mãe, os dois enfrentam uma série de dificuldades no dia a dia.
22: Teve uma vez que eu estava no supermercado e a gente estava na fila, eu entrei na fila de atendimento prioritário. E as pessoas da fila começaram a me olhar. E nisso, uma mulher que estava já quase para pagar fez um comentário pro rapaz do caixa. Realmente, o que é visível, as pessoas já automaticamente se vê que respeitam. Ah, não, tudo bem. E o dele teve ali aquele julgamento por um tempo ali. Eu tava assim, que são esses olhares para mim, sabe?
1: Diferente de deficiências com marcadores visíveis, o transtorno do espectro autista e outras condições ocultas não se manifestam por traços corporais. Por isso, a comprovação pode ser feita apresentando documentos oficiais, como a carteira de identificação da pessoa com transtorno do espectro autista. Como explica Edilson Barbosa, advogado e presidente do movimento Orgulho Autista Brasil.
23: Ela é uma carteirinha que tem que ser emitida no seu município para gratuitamente para pessoas autistas. Então a gente pede, se no seu município não está emitindo, cobre e faça sua CIPTEA, porque com ela aí você garante aí o seu direito de atendimento prioritário. Não basta só falar que é autista. Às vezes você tem que mostrar. E para mostrar, em vez de andar com laudo, aquele papel que o médico emite, você mostra sua carteirinha.
1: Estabelecimentos privados e órgãos públicos devem adequar placas e painéis de sinalização para incluir todos os grupos contemplados pela lei. Em caso de descumprimento da prioridade, a denúncia pode ser feita ao PROCON do município, do estado ou do Distrito Federal, se forem estabelecimentos comerciais. Já para descumprimentos em qualquer instituição, pública ou privada, é possível acionar o Disque Direitos Humanos, Disque 100. Reportagem Luciana Colares de Holanda.
2: Dicas do Enem.
5: Oi, meu nome é Antônia Barbosa e a minha dúvida é: o que eu devo fazer nos últimos 30 dias antes do Enem?
6: Tá faltando pouco, né? Dia 8 de novembro já é o primeiro dia das provas. O professor de História, Fábio dos Santos Reis, disse que nesse momento, na reta final, é hora de fazer revisão do conteúdo.
7: Agora o importante é fazer revisão de exercícios ou mesmo das antigas provas, para que o candidato ele possa ter uma dimensão melhor daquilo que é cobrado no Enem. Chegou ali 4 semanas antes da prova, é exercício. Ou exercícios inspirados nas provas do Enem, ou diretamente a resolução de provas anteriores mesmo. Então, muitos dos alunos, inclusive, fazem simulados, aqueles que às vezes têm um pouco mais de possibilidade, às vezes conseguem imprimir esses simulados para irem fazendo em casa. É aplicação prática, é realmente aquela ideia de aplicando os conhecimentos mesmo.
6: É isso aí. Se prepare e acompanhe as nossas dicas toda terça-feira aqui na Voz do Brasil e também na radiogov.ebc.com.br.
3: A educação digital e midiática foi instituída ano passado como elemento curricular obrigatório prevista na Base Nacional Comum Curricular.
15: A ideia é acompanhar a evolução tecnológica e promover o uso de dispositivos digitais nos espaços escolares, com incentivo a práticas éticas e igualitárias.
3: Para guiar essas diretrizes, o Ministério da Educação criou 2 estruturas para fortalecer ações na rede pública de ensino sobre conectividade, educação digital e midiática e inteligência artificial.
24: O Ministério da Educação instituiu 2 estruturas para fortalecer a implementação das políticas de educação digital e midiática, inovação e conectividade nas redes públicas de ensino. O Comitê Nacional de Educação Digital e Midiática, Inovação e Conectividade e a Rede Nacional de Articuladores. A iniciativa busca aproximar o MEC das secretarias estaduais e municipais de educação e fortalecer a cooperação entre os diferentes níveis de governo. O Comitê Nacional de Educação Digital e Midiática, Inovação e Conectividade tem caráter consultivo. Entre as suas atribuições estão acompanhar e apoiar ações de conectividade, infraestrutura tecnológica, educação digital e midiática, além de inovação pedagógica. Já a Rede Nacional de Articuladores vai fortalecer e articular ações estratégicas de apoio à implementação curricular. Suas atribuições incluem a implementação de ações de monitoramento, formação continuada, produção de materiais orientativos e, principalmente, um espaço estruturado para trocas de experiências. A rede vai contar com articuladores nacionais, territoriais, estaduais e das capitais. Para mais informações, acesse o portal gov.br/MEC. Locução Talita Albuquerque, reportagem Flávia Fernanda.
15: O Instituto Nacional de Estudos e Pesquisas Educacionais Anísio Teixeira, o INEP, liberou para consulta o cartão de confirmação para quem teve o pedido aprovado para reaplicação da prova nacional docente.
3: O documento já está disponível no sistema PND, dentro da página do participante. É pelo cartão que o candidato confere as informações mais importantes, como o local e o horário do exame.
15: A reaplicação da prova acontece no próximo domingo, dia 18 de outubro.
3: Para mais informações, acesse pnd.inep.gov.br, repetindo pnd.inep.gov.br.
15: E essas Essas foram as notícias do governo federal.
3: Uma realização da Secretaria de Comunicação Social da Presidência da República.
15: Com produção da empresa Brasil de Comunicação.
3: Fique agora com as notícias do Poder Judiciário e do Congresso Nacional. Boa noite.
15: Boa noite e até amanhã.
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3: Evento do Supremo Tribunal Federal promove debate sobre constitucionalidade digital.
9: Justiça do Trabalho em Alagoas condena empresa de telemarketing por restrições ao uso do banheiro e assédio moral.
3: Superior Tribunal de Justiça mantém indenização à comunidade indígena do Rio de Janeiro por reportagem que a associou ao tráfico de drogas.
9: Boa noite, eu sou Marcela Luiza.
3: E eu sou Walter Lima.
9: O presidente do Supremo Tribunal Federal, ministro Edson Fachin, recebeu nesta terça-feira, em audiência solicitada pela Polícia Federal, o diretor-geral da instituição, Andrei Rodrigues. Entre os temas tratados estão as investigações relacionadas ao Banco Master, ameaças dirigidas a ministros do STF e o andamento dos inquéritos relacionados ao INSS e ao Banco Master.
3: O presidente do Supremo pediu celeridade da Polícia Federal para o fim do inquérito 4781, tendo a Polícia Federal adiantado que vai analisar as eventuais diligências pendentes.
9: Ocorreu na manhã de hoje, no Supremo Tribunal Federal, a quarta edição do programa Diálogos Institucionais.
3: O projeto debate os limites da constitucionalidade. Marcelo Della Libera.
10: O tema do encontro foi constitucionalismo digital e os impactos das novas tecnologias na vida das pessoas, como destacou o professor universitário e integrante do Centro de Estudos Constitucionais do STF, Ingo Sarlet.
11: É que a Constituição passou a ser também um instrumento que deve estabelecer um marco sobre justamente essas questões que envolvem a transformação digital, os desafios que ela representa, inclusive em termos de risco e até mesmo violações sistemáticas de direitos, como acontece com a desinformação, especialmente no processo eleitoral.
10: O diretor do Centro de Estudos Constitucionais do Supremo, Fernando Facuri Scaff, destacou que o diálogo constitucional entre os poderes é importante para que todos falem a mesma língua.
25: A importância desses encontros envolve uma participação do Congresso Nacional nas duas casas e também do sistema de justiça, porque muitas questões destas estão pendentes de regulação, por um lado, que são fatos extremamente novos, tudo que se refere ao mundo digital, à regulação dessas matérias, e por outro lado, uma parte delas já está judicializado.
9: Superior Tribunal de Justiça mantém condenação da editora Globo a indenizar por danos morais a comunidade Guarani de Bracuí, em Angra dos Reis, no Rio de Janeiro.
3: Em reportagem, os indígenas foram associados ao tráfico de drogas. Fátima Uchoa.
26: Na reportagem da editora Globo, também foi afirmado que a comunidade receberia cachaça em troca de maconha. A indenização foi fixada em R$50 mil pela Justiça Federal Fluminense. No STJ, ao manter essa indenização e reconhecer que o Ministério Público é parte legítima para a propor ação em favor da comunidade indígena Guarani de Bracuí por danos causados pela publicação jornalística, o relator ministro Ricardo Vilas Boas Cueva apontou que a liberdade de expressão e de imprensa devem ser conciliadas com o direito de proteção à honra e à dignidade, o que não ocorreu nesse caso.
9: Justiça do Trabalho em Alagoas condena empresa de telemarketing por restrições ao uso do banheiro e assédio moral.
3: Trabalhadora vai receber R$15 mil de indenização. Simone Moura.
27: A justiça entendeu que a política de pausas da Alma Viva Experience SA em Maceió prejudicava especialmente as mulheres por desconsiderar necessidades como a do período menstrual, da gestação e do pós-parto. Depoimentos mostraram que as pausas eram limitadas a 5 minutos e podiam prejudicar as metas dos funcionários. A nona vara do trabalho também reconheceu assédio moral e rescisão indireta do contrato. Cabe recurso.
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9: Uma boa noite.
3: E até amanhã.
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12: Está no ar o Jornal do Senado.
13: Eu sou Paula Groba.
14: Eu sou Humberto Pinheiro.
13: E estes são os destaques de hoje do Jornal do Senado, que começa agora.
14: PEC da Segurança Pública pode ter votação concluída em comissão na quarta-feira.
13: Projeto prevê aquecedores solares obrigatórios em habitações do programa Minha Casa Minha Vida.
14: Comissão pode votar alívio na contribuição previdenciária dos militares.
13: Boa noite.
14: Boa noite.
13: Mais recursos, maior integração entre as forças policiais e regras mais rigorosas para combater facções criminosas, milícias e outras organizações. Esses são alguns dos principais pontos da PEC da Segurança Pública, que pode ter votação concluída pela Comissão de Constituição e Justiça na próxima quarta-feira.
14: A proposta busca reforçar o combate ao crime no país. O texto base foi aprovado pela Comissão de Constituição e Justiça do Senado, com mudanças propostas pelo relator, senador Rogério Carvalho, do PT de Sergipe. Repórter Bruno Lourenço.
16: A proposta de emenda à Constituição, já aprovada na Comissão de Constituição e Justiça, institucionaliza o Sistema Único de Segurança Pública e confere à União a competência para estabelecer diretrizes gerais para o setor. A PEC expande ainda atribuições da Polícia Rodoviária Federal ao permitir o policiamento ostensivo de ferrovias e hidrovias federais. Prevê um regime especial mais rigoroso para chefes de organizações criminosas e admite a criação de polícias municipais de natureza civil. A CCJ vota nesta quarta-feira algumas sugestões de alterações no texto base. O senador Carlos Portinho, do PL do Rio de Janeiro, por exemplo, quer incluir as Forças Armadas entre as beneficiárias dos recursos destinados à segurança quando militares atuarem em atividades de proteção e defesa civil, contra delitos transfronteiriços e na garantia da lei e da ordem.
17: A ausência de previsão expressa quanto à destinação de recursos do Fundo Nacional de Segurança Pública para essas operações gera insegurança jurídica e limita a capacidade de resposta do Estado frente às ameaças do alcance nacional. Aqui falamos de soberania.
16: O relator, senador Rogério Carvalho, do PT de Sergipe, no entanto, recomenda a rejeição da emenda.
18: As Forças Armadas têm o seu próprio regramento de financiamento, que é um outro debate que precisa ser feito num outro lugar. E se ele for convocado, deverá ter reforço orçamentário naquilo que é o lugar do financiamento da segurança pública.
16: A PEC assegura para o desenho das ações de segurança pública receitas vinculadas ao Fundo Nacional de Segurança Pública e ao Fundo Penitenciário Nacional, vedados os contingenciamentos.
13: E militares aposentados que recebem até o teto do regime geral podem ficar isentos da contribuição previdenciária.
14: É o que determina um projeto de lei que está pronto para ser votado na Comissão de Assuntos Econômicos. Raíssa Abreu conta mais.
19: Está pronto para votação na Comissão de Assuntos Econômicos o relatório do senador Efraim Filho, do PL da Paraíba, a um projeto de lei que alivia a cobrança previdenciária de militares aposentados e seus pensionistas. Apresentada pelo deputado Cabo Gilberto Silva, também do PL da Paraíba, a proposta determina que a contribuição só vai incidir sobre a parte da remuneração que ultrapassar o teto do regime geral da Previdência. O senador Efraim Filho é favorável ao projeto. Ele destacou que a mudança vai corrigir uma distorção histórica que vem corroendo as remunerações dos militares inativos. O senador explicou que os militares são a única categoria do serviço público que paga contribuição previdenciária sobre o total dos vencimentos, o que prejudica quem ganha menos. Depois de passar pela Comissão de Assuntos Econômicos, a proposta vai ser analisada pela Comissão de Assuntos Sociais.
0: Empresas poderão ajudar os funcionários a comprar medicamentos em troca de descontos no imposto de renda.
14: O projeto que cria o Programa de Medicamentos do Trabalhador está pronto para votação na Comissão de Assuntos Econômicos. Repórter Marcela Cunha.
1: O projeto permite que empresas ajudem a pagar os medicamentos de seus funcionários e dependentes. A proposta do senador Everton, do PDT do Maranhão, cria o Programa de Medicamentos do Trabalhador, que funcionaria de forma semelhante ao Vale Alimentação. As empresas que aderirem ao programa poderão dividir com os empregados os custos dos remédios e receber incentivos fiscais. O Everton afirma que a iniciativa poderá aliviar o orçamento das famílias.
2: A empresa que aderir ao programa tem desconto no imposto de renda. Isso vai ajudar muito as pessoas que precisam comprar medicamentos que não estão na farmácia popular.
1: O relator na Comissão de Assuntos Econômicos, senador Nelsinho Trade, do PSD de Mato Grosso do Sul, apresentou parecer favorável ao projeto, mas sugeriu mudanças. Entre elas, um limite de R$ 90 mensais por funcionário para o cálculo do incentivo fiscal concedido às empresas. Se aprovado na Comissão de Assuntos Econômicos, o projeto seguirá para a Comissão de Assuntos Sociais, onde poderá receber a decisão final do Senado.
0: O Senado também pode votar uma proposta que estimula o uso de aquecedores solares de água em residências. O texto está sob análise da Comissão de Meio Ambiente.
14: Uma das ideias é tornar o equipamento obrigatório em obras do programa Minha Casa Minha Vida. Repórter César Mendes.
5: O projeto cria o Programa Nacional de Incentivo ao Uso de Aquecedores Solares de Água, Pronasol, prevendo que o governo federal defina localidades em que será obrigatória a instalação desses equipamentos pelo programa Minha Casa Minha Vida. O saque do FGTS, uma única vez, para a compra de aquecedores solares destinados à residência própria, também está previsto. O autor, senador astronauta Marcos Pontes, do PL de São Paulo, disse que a adoção das medidas propostas vai contribuir para a economia de energia elétrica e para a redução dos impactos ambientais.
20: Num país como o nosso, localizado com bastante insolação, sem dúvida nenhuma, isso aí vai ser um ganho grande também para a construção civil na utilização desses sistemas.
5: Após a análise da Comissão de Meio Ambiente, o projeto seguirá para a Comissão de Infraestrutura.
0: A senadora Damaris Alves, do Republicanos do Distrito Federal, defendeu a investigação de condutas de ministros do Supremo Tribunal Federal pelo Senado. Ela rejeitou a possibilidade de acordos para evitar tensões entre as instituições e citou suspeitas de corrupção, decisões judiciais e medidas de censura.
14: Para Damaris, as condutas dos ministros devem ser apuradas na próxima legislatura.
21: Não serei fiadora de impunidade e vou trabalhar incansavelmente para que a lei valha para todos. Ninguém vem com essa história de diálogo pela governabilidade, de diálogo para não ter tensão entre esta casa e a outra. E o recado é claro, não tem acordo.
0: Já o senador veneziano Vital do Rego, do MDB da Paraíba, destacou as manifestações populares ocorridas em diversos estados do país nos últimos dias. Estudantes e movimentos sociais participaram da mobilização em defesa de pautas como educação e garantia de direitos sociais.
14: Durante os atos, os participantes também pediram o fim da chamada escala 6x1, a proposta que reduz a jornada de trabalho para 40 horas semanais, sem redução salarial, está em discussão no plenário do Senado Federal e pode ser votada em primeiro turno ainda nesta semana. Veneziano Vital do Rego defendeu que a população continue mobilizada.
22: Quero enaltecer a presença às ruas dos milhões de brasileiros que ganharam a Avenida Paulista, que ganharam Copacabana, que estiveram em Pernambuco, em João Pessoa, no Rio Grande do Sul, em Campina Grande, em Santa Catarina, em todas as partes.
0: E senadores concluíram nesta terça-feira a quarta sessão de debates sobre a PEC que acaba com a escala 6x1. A proposta reduz a jornada para 40 horas semanais, com duas folgas e sem redução salarial. Defensor da mudança, o senador Paulo Paim, do PT do Rio Grande do Sul, afirmou que a medida é uma questão de direitos humanos, por garantir mais tempo para o descanso e o convívio familiar.
14: A última sessão de debates está prevista para esta quarta-feira. Em seguida, o plenário poderá votar a PEC em primeiro turno. A liderança do governo já recolhe assinaturas para pedir agilidade na votação em segundo turno. Paim defendeu a aprovação unânime da proposta e classificou como a conquista de dignidade para os trabalhadores.
4: Asseguramos que o direito ao tempo não seja uma pauta meramente econômica. É uma causa civilizatória. É uma causa de direitos humanos.
14: Com edição de Paulo Groba e trabalhos técnicos de Eliseu Caires, o Jornal do Senado fica por aqui. Acompanhe agora as notícias da Câmara dos Deputados. Boa noite.
13: Boa noite e até amanhã.
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7: Parlamentares analisam medidas de apoio às pessoas com deficiência.
10: Um dos projetos implanta delegacias para atendimento especializado.
11: Outra proposta cria qualificação de pessoas com deficiência na cultura.
15: Boa noite. A Câmara aprovou medidas de apoio para a qualificação profissional de pessoas com deficiência no setor cultural. A repórter Paula Bittar acompanhou a votação.
23: A Comissão de Constituição e Justiça da Câmara aprovou um projeto que prevê recursos para a formação e qualificação profissional de pessoas com deficiência no setor cultural. A proposta inclui dispositivo na lei que criou a Política Nacional Aldir Blanc de Fomento à Cultura para prever que entre as ações e projetos culturais que recebem apoio e fomento da União, estados e municípios estejam ações e iniciativas culturais que promovam a formação e a qualificação das pessoas com deficiência para atuação no mercado cultural. O relator, deputado defensor Estélio Denner, do União de Roraima, recomendou a aprovação por entender que o projeto se harmoniza com os inúmeros dispositivos constitucionais que concedem especial proteção às pessoas com deficiência. O projeto, que prevê recursos para a formação e qualificação profissional de pessoas com deficiência no setor cultural, segue agora para a análise do Senado. Da Rádio Câmara de Brasília, Paula Bittar.
6: Direitos Humanos.
7: Jandira Fegali, do PCdoB do Rio de Janeiro, defende a política de direitos sociais do país. Ela faz um alerta sobre os riscos para o bem-estar da população que podem ser causados por mudanças constitucionais sem fundamento na realidade.
15: Jandira Fegali considera que a proteção das conquistas sociais dos brasileiros deve estar no centro do debate nacional. A parlamentar cita o SUS e a educação pública entre as políticas que precisam ser fortalecidas, independentemente de quem estiver no poder.
6: Segurança Pública.
7: Avança na Câmara a proposta que cria as delegacias especializadas no atendimento às pessoas com deficiência. A repórter Silvia Munhato explica.
24: A Comissão de Defesa dos Direitos das Pessoas com Deficiência da Câmara dos Deputados aprovou o projeto que cria nos estados e no Distrito Federal as delegacias especializadas no atendimento às pessoas com deficiência. Pela proposta, o Poder Executivo deverá regulamentar a instalação gradual das delegacias, de acordo com a demanda de cada região. Por recomendação da relatora na comissão, a deputada doutora Alessandra Haber, do Podemos do Pará, foi aprovada a versão da Comissão de Segurança Pública para o projeto do deputado Juninho do Pneu, do PSDB do Rio de Janeiro. A principal mudança em relação ao texto original foi a previsão de financiamento pelo Fundo Nacional de Segurança Pública. Segundo a relatora, essa alteração dá à proposta maior viabilidade administrativa e financeira. De acordo com o texto aprovado, as delegacias deverão contar com equipes multiprofissionais formadas por delegados, investigadores, escrivães, psicólogos, assistentes sociais, intérpretes da língua brasileira de sinais e profissionais de apoio. A proposta que cria as delegacias especializadas no atendimento às pessoas com deficiência será analisada agora pela Comissão de Constituição e Justiça. Da Rádio Câmara de Brasília, Silvia Munhato.
6: Ciência e tecnologia.
15: Uma comissão da Câmara aprovou regras para reforçar investigações de crimes cometidos pela internet. Saiba mais com a repórter Maria Neves.
3: A Comissão de Segurança Pública da Câmara aprovou o projeto do deputado Domingos Neto, do PSD do Ceará, que institui medidas voltadas a inibir crimes na internet e aumentar a pena para quem comete esse tipo de delito. Além de criar um tipo penal para organização criminosa digital, a proposta determina que a Justiça suspenda ou bloqueie perfis e contas usados para praticar crimes de forma continuada. Atualmente, a lei prevê a retirada de conteúdos específicos por meio de ordem judicial, mas não trata do bloqueio de contas, perfis ou canais na rede de computadores. A medida define organização criminosa digital como grupo de 3 ou mais pessoas que use a tecnologia para cometer crimes com pena máxima superior a 4 anos ou que atue em mais de um país. Pelo texto aprovado, apresentado pelo relator, deputado Capitão Alberto Neto, do PL do Amazonas, a pena para quem integrar, organizar, chefiar ou financiar organização criminosa digital será de 4 a 8 anos de reclusão, além da punição correspondente ao crime praticado. As penas serão aumentadas de 1/3 a 2/3 quando os criminosos utilizarem ferramentas avançadas para dificultar a identificação dos autores. O mesmo acréscimo é previsto para ataques a instituições financeiras, serviços públicos essenciais ou infraestrutura crítica, como os sistemas utilizados pelo mercado financeiro. Ainda de acordo com a proposta, empresas de tecnologia, provedores de internet e instituições financeiras serão obrigadas a colaborar com as autoridades na identificação de suspeitos de cometer crimes virtuais. Outro ponto permite ao Banco Central determinar o bloqueio temporário de contas, valores ou transações financeiras sempre que houver indícios de lavagem de dinheiro, fraudes financeiras ou outros crimes com risco imediato de dissipação dos recursos. O projeto que prevê medidas para coibir crimes virtuais ainda será analisado pela Comissão de Constituição e Justiça e terá de ser votado pelo plenário. Se aprovado, poderá seguir para análise do Senado. Da Rádio Câmara de Brasília, Maria Neves.
8: Economia.
9: Mauro Benevides Filho, do União do Ceará, questiona a proposta de orçamento da União para 2027, estimada em 7,5 trilhões de reais, e alerta para o impacto dos juros da dívida pública que, segundo ele, devem alcançar 1 trilhão e 300 bilhões de reais no ano.
12: O legislador também contesta os valores divulgados sobre as despesas previdenciárias. Mauro Benevides Filho teme que o governo federal descumpra a regra constitucional que determina o limite de tomada de empréstimos, sob o risco de tornar insustentáveis as contas públicas.
9: Luiz Lima, do Novo do Rio de Janeiro, critica a política econômica vigente no país. Ele classifica como preocupante a perda do poder de compra da população e aponta o preço dos alimentos e os baixos salários como sinais das dificuldades enfrentadas pelos brasileiros.
12: Luiz Lima também avalia que o aumento do número de beneficiários de programas sociais reflete a falta de oportunidade de trabalho. Para o parlamentar, é preciso priorizar a geração de emprego, reduzindo a dependência da população em relação aos incentivos assistenciais.
9: Bongás, do PT do Rio Grande do Sul, defende as medidas do governo federal para ajudar os micro e pequenos empreendedores com ampliação do limite de faturamento, renegociação de dívidas bancárias e acesso a mais recursos.
12: De acordo com Bongás, apoiar pequenos negócios amplia investimentos e favorece o crescimento econômico, beneficiando trabalhadores e parcelas mais amplas da população, em conformidade com as políticas públicas de promoção de oportunidades para os brasileiros.
9: Ricardo Maia, do MDB da Bahia, ressalta a necessidade de manter as políticas sociais e econômicas em vigor, priorizando os problemas concretos da população, como o fim da fome, do endividamento e o acesso à saúde, à educação e ao mercado de trabalho.
12: Ricardo Maia também critica o discurso de ódio e a polarização, lamentando que a política tenha sido transformada em disputa entre torcidas, alheia às condições reais de vida da maioria dos brasileiros e à luta por um futuro promissor.
8: Saúde.
9: A Câmara está debatendo a alternância entre medicamentos biológicos e biosimilares.
8: Saiba mais sobre os usos dessas substâncias com a repórter Agui Pontes.
16: A Comissão de Saúde da Câmara dos Deputados aprovou uma proposta que permite a troca entre medicamentos biológicos e biosimilares. Para que a troca seja possível, é necessário haver critérios técnicos observados, acompanhamento clínico e de efeitos colaterais. A principal diferença entre esses medicamentos é a origem. Os biológicos são naturais e os biosimilares são sintéticos. A deputada Silvia Cristina, do PP de Rondônia, relatora da Comissão de Saúde, explica como se deu as discussões sobre o projeto.
17: Antes nós tínhamos um entrave, né, porque os biosimilares eram de complexo ativo, mas passado com o tempo, viu-se que podia ser feita essa dispensação, porque já não teria mais problema, especialmente com parte da vigilância sanitária. Então nós fizemos um relatório pela aprovação, então essa dispensação ela é possível para garantir, é claro, um desenvolvimento melhor com relação à saúde.
16: Os medicamentos biológicos são produzidos a partir de células ou organismos vivos. Por virem dessa fonte, as moléculas geradas são grandes e complexas, como um anticorpo, por exemplo. Por causa dessas características, os medicamentos biológicos tendem a se degradar mais facilmente, com mudanças pequenas, como a de temperatura, e não permitem cópias idênticas. Por outro lado, os biosimilares são medicamentos desenvolvidos de forma artificial para apresentar semelhança com um medicamento biológico original, trazendo o mesmo efeito e obedecendo a normas técnicas específicas. Quando surgiram, trouxeram junto muitas dúvidas sobre sua segurança e principalmente sobre a segurança em fazer a alternância entre os medicamentos biológicos e biosimilares. A relatora Silvia Cristina explica que hoje em dia essa inquietação foi superada, dado o acúmulo de estudos, não só por parte da Agência Nacional de Vigilância Sanitária, a Anvisa, mas de órgãos como a Organização Mundial da Saúde e a Agência Europeia de Medicamentos. Ela defende que a proposta procura estabelecer na legislação os tipos de medicamentos e prever a segurança da alternância entre os dois tipos, desde que tenha acompanhamento técnico. A proposta que permite a troca entre medicamentos biológicos e biosimilares espera análise na Comissão de Finanças e Tributação. Da Rádio Câmara, de Brasília, Agui Pontes.
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1: Trabalho.
2: Gilvan Alencar, do PSB do Ceará, defende o fim da escala de trabalho 6x1, com a adoção de 2 dias de descanso por semana. O congressista critica parlamentares que, segundo ele, mudaram de posição sobre o tema durante o período eleitoral.
1: E Gilvan Alencar questiona a proposta de negociação direta entre patrões e empregados para definir a jornada de trabalho. O parlamentar considera que a mudança na legislação deve priorizar os direitos dos trabalhadores, independentemente das disputas políticas.
2: Benedita da Silva, do PT do Rio de Janeiro, defende a aprovação do fim da escala de trabalho 6x1, destacando a mobilização nacional em favor de 2 dias de descanso por semana. A deputada avalia que a pressão popular tem levado parlamentares contrários à mudança a rever suas posições.
1: Benedita da Silva considera que a participação dos movimentos sociais é fundamental para ampliar os direitos dos trabalhadores. A parlamentar ressalta a atuação de estudantes e representantes da classe trabalhadora na mobilização pela redução da jornada.
2: Reginaldo Lopes, do PT de Minas Gerais, é favorável ao fim da escala 6x1 e defende as garantias legais para assegurar tempo livre além do expediente. O deputado alega que a mudança pode melhorar a qualidade de vida e a saúde mental dos trabalhadores.
1: Em contrapartida, Reginaldo Lopes rechaça a jornada intermitente de trabalho e as negociações individuais, alegando que trabalhadores e patrões têm poderes desiguais de barganha. Ele conclama os eleitores a acompanhar as votações que ocorrerão no Senado sobre o fim da escala 6x1.
2: Alencar Santana, do PT de São Paulo, defende o fim da escala 6x1, atribuindo o avanço da proposta à mobilização popular e ao apoio do governo federal. Ele lembra ainda o governo anterior e alguns senadores que eram contrários à matéria, alegando prejuízos a empresas e à economia.
1: Na avaliação de Alencar Santana, a aprovação da PEC que acaba com a escala 6x1 vai representar uma conquista dos trabalhadores, especialmente da juventude e das pessoas que dependem do próprio trabalho para garantir o sustento.
3: Votação.
2: A Câmara aprovou um aumento do limite anual para a admissão de bombeiros militares no Distrito Federal. A repórter Paula Bittar acompanhou a votação.
4: A Comissão de Constituição e Justiça da Câmara aprovou uma proposta que aumenta o limite anual para o ingresso de efetivo no Corpo de Bombeiros Militares do Distrito Federal. Segundo o texto, em vez das atuais 377 nomeações por ano, a corporação poderá admitir anualmente até 714 novos integrantes, dos quais 94 oficiais e 620 praças. Segundo a autora do projeto, deputada Érica Cocai, do PT do Distrito Federal, os atuais limites de ingresso não são capazes de fazer frente às demandas da população nos próximos anos.
5: Nós precisamos de mais profissionais no Corpo de Bombeiros aqui do Distrito Federal. São profissionais que não apenas protegem o patrimônio, mas são profissionais que protegem a vida ou as vidas da população. Todas as vezes que nós temos algum tipo de situação emergencial, nós lembramos dos bombeiros e nós chamamos os bombeiros. Então são profissionais que são fundamentais para nossa cidade.
4: A proposta que aumenta o limite anual para o ingresso de efetivo no Corpo de Bombeiros Militares do DF já pode seguir para o Senado, a menos que haja recurso para votação antes pelo plenário da Câmara. Da Rádio Câmara de Brasília, Paula Bittar.
3: Eleições.
1: Eleito com mais de 52 mil votos, Bebeto, do PP do Rio de Janeiro, agradece o apoio dos eleitores de mais de 88 municípios do estado e atribui a vitória à fé em Deus. Ao dizer que apresentou mais de 32 projetos, ele reforça estar entre os 10 deputados fluminenses mais atuantes.
2: O congressista destaca sua atuação na defesa de obras de mobilidade urbana na Baixada Fluminense, com a duplicação da rodovia Presidente Dutra e a revitalização da ferrovia em São João de Meriti. Bebeto promete seguir atuando em benefício do estado.
1: Charles Fernandes, do PSD da Bahia, agradece os quase 90 mil votos recebidos que o conduziram para o seu terceiro mandato na Câmara e reafirma seu compromisso em defender a agricultura familiar, o agronegócio e os municípios baianos na próxima legislatura.
2: Ele destaca investimentos na área de saúde do estado, incluindo mais de 20 hospitais e 27 policlínicas. Charles Fernandes defende ainda a soberania nacional, a autonomia dos povos e as relações internacionais baseadas na cooperação e nas relações harmoniosas entre nações.
1: O Tony de Paula, do PSD do Rio de Janeiro, critica posicionamentos do Tribunal

0: Tribunal Superior Eleitoral, alegando haver diferença de tratamento aos candidatos à presidência da República no que diz respeito à retirada de publicações nas redes sociais.
1: O Tony de Paula pede que os ministros não protejam candidatos supostamente ligados às milícias, ao citar contratações de familiares de milicianos em gabinetes parlamentares, influências em hospitais federais e repasses de emendas a entidades ligadas a esses grupos.
0: Paulo Soares, do Podemos de São Paulo, faz um balanço dos seus 4 meses de mandato e destaca a apresentação de 31 propostas e a atuação em 7 relatorias. Entre os resultados, ele cita um projeto já transformado em lei voltado à prevenção da saúde da mulher.
1: Paulo Soares também agradece os votos recebidos e afirma que vai continuar acompanhando as demandas do interior paulista, mesmo sem mandato. Ele defende uma atuação política focada em áreas como saúde e educação, com menos disputas ideológicas e mais atenção aos problemas da população.
0: Luiz Couto, do PT da Paraíba, agradece os mais de 60 mil votos recebidos, embora não tenham sido suficientes para garantir sua reeleição. Com 5 mandatos como deputado federal e 2 como estadual, ele afirma que sua trajetória foi dedicada à justiça social e à defesa dos direitos humanos.
1: Luiz Couto também reafirma o compromisso de continuar servindo ao povo paraibano, mesmo fora do Congresso. Para ele, o fim do mandato não encerra sua atuação em defesa da população, guiada, segundo ele, pela fé, pela honestidade e pelo compromisso com o próximo.
0: Geraldo Rezende, do União de Mato Grosso do Sul, diz que respeita o resultado das urnas e que vai seguir trabalhando até o último dia do seu mandato. No balanço de sua trajetória, ele destaca participação na criação da Universidade Federal da Grande Dourados.
1: Geraldo Rezende menciona ainda sua contribuição para a construção do Hospital Regional de Dourados e a implementação do primeiro SAMU indígena do país. O deputado também cita a construção de creches em aldeias e a defesa da regionalização dos serviços públicos.
0: Ismael, do PL de Santa Catarina, agradece os mais de 70 mil votos que recebeu, mas lamenta não ter alcançado a reeleição. Após 4 anos na Câmara e 37 anos de vida pública, o parlamentar faz um balanço da sua trajetória política e enaltece a experiência adquirida no Congresso.
1: Além disso, Ismael cita participação em comissões e frentes parlamentares, entre elas a de amparo às comunidades terapêuticas. O deputado conclui que pretende seguir em frente, agradecendo à família, aos amigos e aos eleitores pelo apoio.
0: Termina agora o Jornal Câmara dos Deputados, produzido pela Rádio Câmara, com trabalhos técnicos de Rafael Santos e apresentação de Márcio Aquilissardi e José Carlos Andrade. Uma ótima noite para você.
1: A Voz do Brasil volta amanhã. Boa noite.
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0: Agora em Brasília, 8 horas em ponto.
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2: Fazendo então tudo certo.

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1: 20 horas e 3 minutos.
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0: 21 horas em ponto.
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3: Olá, uma ótima terça-feira para você. Hoje, 13 de outubro. De 2026. Está começando o nosso Moment Love. Eu sou Kleber Salles e a partir de agora você vai ficar em ótima companhia. As músicas mais românticas, as mais especiais, você confere com a gente aqui no nosso Moment Love. Seja muito bem-vindo. 2 horas com o melhor da música romântica nacional e internacional, sempre marcando presença aqui no seu rádio.